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Fechando aqui mais uma edição dos Clássicos Sertanejos. Tenham todos uma ótima noite. Fiquem com Deus. Amanhã estamos de volta, se Deus quiser. Valeu, gente. Boa noite.

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2: Olá, boa noite.
1: Boa noite para você que nos acompanha em todo o país.
2: Segunda-feira, 13 de julho de 2026.
1: Vamos ao destaque do dia na Voz do Brasil.
2: Aumento da mistura obrigatória de biodiesel começa a ser avaliado pelo Instituto Mauá de Tecnologia.
1: E é apresentada a primeira turbina a gás movida a etanol para a geração de energia elétrica. Luana Karen.
3: A unidade é capaz de gerar 1 megawatt de potência. Energia suficiente para abastecer aproximadamente 3.600 residências.
2: Novas regras para a publicidade de bets.
1: Empresas deverão incluir avisos de advertência sobre riscos em jogos de apostas. Graziele Bezerra.
4: A exemplo do que já acontece em propagandas de cigarros, bebidas alcoólicas ou remédios, as campanhas estão obrigadas a alertar sobre os riscos associados a esta prática.
2: Brasil celebra 26 anos do ECA, um marco histórico na transformação e proteção da infância.
1: Sobre o assunto, nós conversamos com Fábio Meirelles, do Ministério dos Direitos Humanos e da Cidadania.
5: Ele fortalece não só o papel da família, da sociedade, do Estado, mas dessa visão de promoção dos direitos de crianças e adolescentes.
2: Hoje na apresentação, eu, Mariana Jungmann e Luciano Seixas.
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2: A publicidade das casas de apostas online, as chamadas bets, deverá ocorrer, nessa publicidade deverão ocorrer advertências sobre os riscos para os apostadores.
1: As empresas também não poderão usar especialistas e influenciadores em suas publicidades de forma a convencer uma pessoa a apostar.
2: As novas regras começam a vigorar a partir do dia 17 de julho.
4: Pessoas famosas em ambientes festivos fazendo promessas de dinheiro fácil. Técnicas largamente usadas por empresas de apostas para atrair novos jogadores, mas que agora estão proibidas. As chamadas bets, que atuam no ramo de apostas online, estão obrigadas a alertar sobre os riscos associados a esta prática. A exemplo do que já acontece em propagandas de cigarros, bebidas alcoólicas ou remédios, as campanhas deverão exibir advertências, como explica o ministro da Fazenda, Dario Durigan.
6: Primeiro, apostar faz você perder dinheiro. A segunda, apostar pode causar dependência. E a terceira, aposta não é investimento, sempre seguido da chamada que é Ministério da Fazenda adverte, para que as pessoas tenham essa informação vinda de uma fonte oficial, depois de apurados os efeitos dos jogos nas famílias brasileiras.
4: As campanhas também não poderão utilizar influenciadores digitais ou comentaristas esportivos para induzir o público a apostar ou apresentar apostas como forma de investimento ou ganho fácil de dinheiro. O ministro da Fazenda também alertou para a tolerância zero com empresas ilegais.
6: Bet ilegal em nenhuma medida está autorizada. E nem os publicitários, os veículos de comunicação estão autorizados a fazer, ao contrário, estão proibidos de veicular qualquer publicidade envolvendo empresa não autorizada a operar no mercado.
4: A advogada Juliana

0: Prates perdeu o irmão há 6 meses para o vício em jogos online. Para ela, qualquer tipo de propaganda de plataformas de apostas deveria ser proibida.
1: Que a gente consiga, pelo menos, fazer com que as pessoas tenham consciência sobre o que é a atividade das apostas, que ela não é se divertir, mas sabendo os riscos que são decorrentes de quem pode começar essa atividade. Né?
0: O prazo para as empresas se adequarem às novas regras é 17 de julho. Quem descumprir pode ser multado em até 20% do faturamento da operadora, ter as atividades suspensas por até 180 dias e ter a autorização de funcionamento cassada em casos de reincidência grave. Reportagem Graziele Bezerra.
2: Veículos que poluem menos. Para colocar essa ideia em prática, começaram hoje os testes para adicionar mais biocombustível ao diesel, sem que isso traga prejuízo ao motor.
3: Uma comitiva do governo federal acompanhou o início dessa nova fase.
4: O biodiesel é um combustível renovável que desde 2004 vem sendo misturado ao diesel no país. E para cumprir a lei que prevê a diminuição da dependência do petróleo, o Ministério de Minas e Energia está coordenando estudos em parceria com instituições de pesquisa. Um deles é o aumento do biocombustível ao diesel, que hoje está em 15%. E nesta segunda-feira começou o Programa Nacional de Testes do Biodiesel, no Instituto Mauá de Tecnologia, em São Caetano do Sul, no estado de São Paulo. De acordo com o ministro de Minas e Energia, Alexandre Silveira, essa é uma fase essencial para a mudança obrigatória nas porcentagens dos combustíveis prevista na lei.
5: Nós não podemos avançar sem que esses testes sejam feitos.
4: A lei do combustível do futuro prevê o aumento de biodiesel e etanol, produzidos a partir de matéria-prima renovável, como cana-de-açúcar, milho, soja, mamona, entre outros. O etanol e o biodiesel colaboram para a diversificação da matriz energética e redução das emissões de gases do efeito estufa. Para isso, uma rede nacional de pesquisa mobiliza 30 milhões de reais em 3 anos, unindo ministérios, a agência reguladora e 18 laboratórios. O presidente da Associação Brasileira de Engenharia Automotiva, Marcos Vinícius Aguiar, destacou a capacidade brasileira de produzir combustíveis limpos.
6: Aqui nós estamos participando junto com o governo, junto com o setor privado, montadoras, fornecedores, produtores de biocombustíveis, para fazer uma série de testes para que as misturas sejam validadas. O Brasil está indo para a hibridização, veículos híbridos, sejam a combustão interna de passageiros a etanol, sejam pesados de biodiesel.
4: O Centro de Pesquisas do Instituto Mauá de Tecnologia comprovou a viabilidade técnica do E30, que usa 30% de etanol anidro na gasolina atualmente comercializada no Brasil. Agora, o objetivo é testar a adição de até 25% de biodiesel no diesel. A lei ainda prevê o uso de combustível sustentável também na aviação. Reportagem Luciana Colares de Holanda.
2: O Brasil agora é o 6º país do mundo a desenvolver a tecnologia para a fabricação de turbinas.
3: E a turbina brasileira é capaz de gerar energia elétrica funcionando principalmente com o etanol, um combustível limpo e sustentável.
2: Além de fornecer energia, a turbina poderá ser usada também em sistemas de defesa.
7: O Instituto de Aeronáutica e Espaço apresentou a integrantes do governo federal a primeira unidade de geração de energia elétrica movida a etanol com turbina a gás, totalmente desenvolvida no país. A unidade é capaz de gerar 1 megawatt de potência, energia suficiente para abastecer aproximadamente 3.600 residências. Como destacou o ministro de Minas e Energia, Alexandre Silveira, a turbina pode ajudar a levar energia elétrica de fontes renováveis a regiões remotas do país.
5: Nós temos 196 unidades isoladas na Amazônia. E isso, na composição da conta de energia, custa 12 bilhões e 600 milhões de reais de óleo diesel por ano.
7: De acordo com o tenente brigadeiro do ar, Marcelo Damasceno, comandante da aeronáutica, a turbina desenvolvida para o projeto pode ser utilizada também em projetos de segurança nacional.
8: Ela foi concebida para proporcionar rápido transporte, instalação e operação em localidades remotas, em cenários de calamidade ou sempre que se fizer necessária uma fonte confiável de energia. É igualmente capaz de impulsionar o desenvolvimento de sistemas propulsivos para aviões, drones e outras plataformas aeroespaciais militares e civis de interesse estratégico para o Estado brasileiro.
7: Foram investidos no projeto cerca de 134 milhões de reais do Fundo Nacional de Desenvolvimento Científico e Tecnológico. O projeto foi desenvolvido em parceria com a iniciativa privada. Reportagem Luana Karen.
3: Hoje, o Estatuto da Criança e do Adolescente completa 36 anos.
2: A lei provocou uma transformação na forma que a sociedade brasileira enxerga os direitos da infância.
3: E nós conversamos sobre essas mudanças e os avanços proporcionados pela legislação com o diretor de Proteção da Criança e do Adolescente do Ministério dos Direitos Humanos e da Cidadania, Fábio Meirelles. Acompanhe. Diretor Fábio Meirelles, muito bem-vindo aqui à Voz do Brasil. A gente quer começar falando da importância, né, do Estatuto da Criança e do Adolescente. A criação dessa legislação, ela promoveu uma mudança de paradigma na forma como a sociedade encara os direitos da infância, né? O que que o senhor apontaria como essas principais mudanças do ECA em relação ao que existia anteriormente como legislação?
9: Prazer falar com os ouvintes da Voz do Brasil. O ECA foi promulgado em 1990, né? É um estatuto que marca uma virada histórica. É a consolidação de uma doutrina, que é a doutrina da proteção integral. Então, ele reconhece que as crianças e adolescentes, para além de objetos de políticas públicas assistencialistas, elas passam a ser sujeitos de direitos. E a gente, com o ECA, avança no tema da prioridade absoluta, da dignidade, da voz, da participação de crianças e adolescentes. Então, o ECA é um marco, né, para o mundo. Ele é conhecido nacional e internacionalmente. E ele marca também uma adesão do Brasil a compromissos que o Brasil tem com a ONU. Então, a gente, em 1989, teve a Convenção sobre os Direitos da Criança, e em 1990, o ECA marca, né, ele é um marco jurídico, político, ético, voltado ao cuidado, à proteção e ao desenvolvimento integral de todas as infâncias e adolescências no Brasil. Então, acho que o ECA merece ser celebrado.
2: O ECA surgiu também no contexto da nova Constituição, que tinha sido promulgada apenas 2 anos antes, né? Ele traz esse espírito de afirmação de direitos sociais e deveres coletivos que marcou os debates também sobre a Constituição?
9: Com certeza. O artigo 227 da Constituição fala na prioridade absoluta de crianças e adolescentes, né? E o ECA vem para reafirmar esse artigo da Constituição e para avançar, né? A gente hoje olha para o ECA, olha para a universalização da escola pública, olha para a redução da mortalidade infantil, olha para a criação dos conselhos e o papel dos conselhos tutelares, das varas da infância, das varas da juventude, o fortalecimento das políticas públicas de acolhimento, convivência familiar, convivência comunitária, para consolidação das medidas socioeducativas. Esses são só alguns exemplos de conquistas concretas que a gente vê a partir da Constituição Federal e a partir do Estatuto da Criança e do Adolescente. Então, mais do que uma lei, né, o ECA representa essa mudança de paradigma e ele fortalece não só o papel da família, da sociedade, do Estado, mas dessa visão de promoção dos direitos de crianças e adolescentes.
3: Uma construção mesmo, né, de todos esses Exatamente. Direitos. Agora, uma das principais inovações do ECA foi a criação dos conselhos tutelares, que a gente talvez possa dizer que são os grandes guardiões dos direitos da infância, né? Como é que foi a consolidação deles ao longo desse tempo? Hoje os conselhos são uma referência para quem busca proteção aos direitos das crianças?
9: Com certeza. O ECA, né, criou os conselhos tutelares, é uma das principais inovações do Estatuto, é apresentar, né, as funções, atribuições dos conselhos tutelares. O nosso CONAN, do Conselho Nacional dos Direitos da Criança e Adolescente, recomenda que haja um conselho tutelar para cada 100 mil habitantes, e o importante é a gente falar sobre as competências dos conselhos tutelares. Ele é um órgão que ele é gerido, né, vinculado às prefeituras, composto por 5 membros, escolhidos pela comunidade local, eleições diretas, eles seguem diretrizes estabelecidas, eles são órgãos que eles evoluem de uma ideia de assistência a menores para um paradigma da proteção integral. A função do Conselho Tutelar não é prestar serviço de forma a atender direito, e sim zelar para que os direitos de crianças e adolescentes sejam cumpridos efetivamente. Eles são órgãos autônomos, né? Eles não aplicam penas e eles são essa ferramenta de requisitar serviços públicos como vaga em creche, tratamento psicológico, encaminhar os casos para o Ministério Público. Então, o Estatuto traz esse papel e atribuições dos conselhos tutelares, que são profissionais fundamentais do sistema de garantia de direitos e que eles fortalecem essa visão de princípio e de proteção integral de crianças e adolescentes no território.
2: Bom, diretor, 36 anos depois, o que que o senhor apontaria como principais avanços proporcionados pelo ECA?
9: Veja, os principais avanços, a gente olha, né, para o país. O Brasil é um país diverso, plural. A gente olha para os territórios, a gente ainda consegue enxergar desigualdades sociais, econômicas, culturais. Mas o ECA é esse instrumento, né? Ele apresenta um avanço inegável. A legislação anterior, que era o Código de Menores, ele possuía uma visão punitivista, assistencialista, eventualmente até discriminatória. As crianças e adolescentes eram alvos de ações punitivistas, ações assistencialistas. Então, o ECA traz essa nova visão, né? O ECA representa essa mudança de paradigma. Ele fortalece o papel da família, da sociedade, no Estado. Então, se a gente olhar, como eu disse, para hoje a universalização da escola pública, a redução da mortalidade infantil, os conselhos tutelares, as varas, fortalecimento de políticas públicas, as políticas de assistência social, a política nacional de saúde para criança e adolescente. Então, isso tudo é uma consolidação para além de uma visão de direitos de desenvolvimento integral de crianças e adolescentes. A gente hoje vê que esses direitos estão garantidos com prioridade absoluta, dignidade. Então a gente celebra o ECA como esse instrumento que é uma referência e que hoje ele é, né? Ele é política pública intersetorial do governo federal, de estados e municípios. Então a gente hoje vê o estatuto como uma referência para o mundo.
3: Agora, quais são então os desafios para garantir plenamente todos os direitos que estão previstos no estatuto?
9: Olha, a gente hoje tem um país, o Brasil é um país muito diverso, né? Muito plural. Ele tem muitos territórios. Então a gente tem crianças urbanas e rurais, a gente tem crianças e adolescentes indígenas, crianças e adolescentes quilombolas, ribeirinhas, com deficiência, migrantes e refugiadas, crianças em situação de vulnerabilidade. Então eu diria que o principal desafio é olhar para proteção integral e prioridade absoluta, mas com esse recorte das diversidades, né, de crianças e adolescentes. E eu acho que também o principal desafio não é criar novas leis, mas garantir que os direitos previstos no Estatuto da Criança e do Adolescente cheguem à vida real de crianças e adolescentes. Então, esse é o nosso papel, enquanto Ministério dos Direitos Humanos e da Cidadania, de articular para que o Estatuto da Criança não seja só uma legislação avançada, reconhecida no Brasil, no mundo, mas que ele vire realidade nos territórios e para as diversidades de crianças e adolescentes do nosso país.
2: Muito bem, nós conversamos com Fábio Meirelles, diretor de proteção da criança e do adolescente do Ministério dos Direitos Humanos e da Cidadania. Amanhã você acompanha aqui na Voz do Brasil a segunda parte dessa entrevista sobre o ECA Digital. Muito obrigado, diretor, até amanhã.
9: Obrigada a você, estou à disposição.
3: Pois é, o Estatuto da Criança e do Adolescente estabelece que a vacinação infantil é obrigatória em todo o território nacional.
2: E para manter o calendário de vacinas em dia, basta o comparecimento a uma unidade básica de saúde.
3: O Sistema Único de Saúde oferece de graça 17 vacinas que previnem dezenas de doenças.
10: Carolina tem 7 anos e hoje está cheia de saúde. A mãe dela, a empresária Thaís Moraes, conta que a menina nasceu prematura e precisou passar os primeiros dias de vida na UTI. Depois da alta, manter a caderneta de vacinação em dia se tornou uma das prioridades da família.
11: Saiu do hospital, a primeira coisa que a gente fez foi providenciar as vacinas, né, de acordo com a idade dela. Então a gente sempre teve essa preocupação, principalmente porque ela nasceu prematura.
10: As vacinas estimulam o organismo a criar defesas contra vírus e bactérias, ajudando a prevenir doenças. Elas são importantes em todas as fases da vida, mas têm um papel fundamental na infância, quando o sistema imunológico ainda está em desenvolvimento. A primeira vacina que o bebê recebe pelo Sistema Único de Saúde é a BCG. Na rede pública, ela é aplicada ainda na maternidade e protege contra as formas graves da tuberculose. Mas o calendário infantil inclui várias outras vacinas nos primeiros anos de vida. É o que destaca Ana Catarina Araújo, diretora substituta do Departamento do Programa Nacional de Imunizações do Ministério da Saúde.
12: Nós temos vacina que protege, a vacina BCG e a vacina hepatite B, que devem ser feitas ainda na maternidade, que são vacinas que protegem para a hepatite, para as formas graves da tuberculose, como vacina contra a poliomielite, difteria, tétano, coqueluche, pneumonia, meningites, hepatite A, sarampo, cachumba, rubéola, a varicela, e nós temos hoje um calendário bastante robusto.
10: É importante que cada vacina seja aplicada na idade recomendada, mas se alguma dose ficou para trás, ainda é possível atualizar a caderneta. Basta procurar a unidade de saúde mais próxima, como explica o presidente do Departamento de Imunizações da Sociedade Brasileira de Pediatria, Eduardo Jorge.
13: Pais que estão com o calendário atrasado, vamos lá procurar o posto de saúde, atualizar o calendário dos bebês e de todas as ações básicas de saúde. A vacinação é aquela que representa a melhor evidência, o melhor custo-benefício.
10: Para manter a carteira de vacinação em dia e consultar as doses aplicadas, basta acessar meususdigital.saude.gov.br. O calendário nacional de vacinação também pode ser consultado diretamente no site do Ministério da Saúde, em saude.gov.br. Para acessar as informações, é preciso ter uma conta na plataforma gov.br. Reportagem Márcia Fernandes.
3: E a Agência Nacional de Vigilância Sanitária registrou nova vacina contra a influenza.
2: O imunizante é indicado a partir de 6 meses de idade e previne contra a doença causada pelos subtipos A e B.
3: De acordo com a Anvisa, estudos clínicos com a vacina indicaram eficácia de até 73% na prevenção de influenza em adultos e de até 65% em crianças.
2: O registro do imunizante foi publicado no Diário Oficial da União desta segunda-feira.
3: E a Anvisa também determinou o recolhimento de suplementos alimentares e a apreensão de lotes falsificados do medicamento Monjaro.
2: Foi definida a retirada dos suplementos alimentares Fenogrego e Cúrcuma Plus, produzidos pela Alivemed Soluções em Saúde, por falhas na comprovação dos ingredientes e fornecedores,
3: indicando o descumprimento das normas sanitárias. Em relação aos lotes falsificados do Monjaro, a empresa dona do registro informou ter identificado no mercado unidades com características diferentes das presentes no produto original.
2: Assim como cada pessoa possui um CPF, cada empresa também tem um número de identificação. É o CNPJ, o Cadastro Nacional da Pessoa Jurídica.
3: E novas regras determinam, de forma mais objetiva, como será a análise das informações prestadas ao cadastro.
2: Agora as empresas devem ficar atentas ao preencher as informações.
14: A Receita Federal atualizou as regras do Cadastro Nacional da Pessoa Jurídica, o CNPJ. A nova instrução normativa detalha situações que podem levar à suspensão da inscrição por inconsistências cadastrais e estabelece critérios mais objetivos para análise das informações declaradas pelas empresas. Entre as mudanças estão novas regras relacionadas aos representantes legais e aos integrantes do quadro de sócios e administradores. O cadastro poderá apresentar problemas, por exemplo, quando houver CPF ou CNPJ de sócios em situação irregular. A norma também reforça o controle sobre os dados informados pelas empresas. Estão entre as inconsistências o uso de nome empresarial em desacordo com as normas de registro, endereço eletrônico vinculado a outra empresa, utilização de endereço ou telefone de terceiros sem autorização e incompatibilidades entre a atividade econômica, a natureza jurídica e as informações declaradas no CNPJ. Com a atualização, a Receita Federal orienta empresas e profissionais responsáveis pelos cadastros a manterem as informações sempre atualizadas e compatíveis com os documentos oficiais sociais da pessoa jurídica. A Receita Federal também informou que o CNPJ, em formato alfanumérico, começa a ser implantado em 31 de julho. O novo modelo será utilizado nas novas inscrições e manterá os 14 caracteres, com combinação de letras e números. Os CNPJs já existentes continuam válidos e não precisam ser alterados. Raquel Mariano, para a Voz do Brasil.
3: Já está disponível o resultado de quem solicitou atendimento especializado no Exame Nacional do Ensino Médio, o Enem 2026.
2: Um atendimento especializado é destinado aos participantes que necessitam de recursos de acessibilidade para realizar as provas.
3: Entre eles estão a prova em braille, a prova com letra ampliada, o auxílio para leitura e transcrição, a sala de fácil acesso e o tempo adicional.
2: A consulta pode ser feita na página do participante. As provas serão aplicadas nos dias 8 e 15 de novembro.
3: O governo brasileiro iniciou hoje o envio de 48 toneladas de leite em pó em ajuda humanitária a Cuba.
2: O objetivo é contribuir para o enfrentamento da situação de desabastecimento vivida pelo país.
3: A ajuda será transportada em 2 navios da Força Aérea Brasileira, ambos com destino a Santiago de Cuba.
2: E essas foram as notícias do Governo do Brasil.
3: Uma realização da Secretaria de Comunicação Social da Presidência da República.
2: Com produção da Imprensa Brasil de Comunicação.
3: Fique agora com as notícias do Poder Judiciário e do Congresso Nacional. Boa noite.
2: Boa noite para você, até amanhã.
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17: STF suspende por 90 dias visita de Flávio ao pai, Jair Bolsonaro.
18: Relatório Justiça em Números 2026 destaca dados históricos sobre a redução do acervo processual.
17: STJ entende que furto de bilhete premiado em lotérica deve ser julgado pela Justiça Estadual.
18: Boa noite, eu sou o Arthur Filho.
17: E eu sou Walter Lima.
18: O ministro Alexandre de Moraes do Supremo Tribunal Federal suspendeu por 90 dias as visitas do senador Flávio Bolsonaro ao pai, o ex-presidente da República, Jair Bolsonaro.
17: A decisão foi assinada nesta segunda-feira após a divulgação de uma carta escrita pelo ex-presidente durante o período em que cumpre prisão domiciliar com proibição de uso de redes sociais. Marcelo Della Libera.
19: Decisão do relator da execução penal, ministro Alexandre de Moraes, determinou a suspensão do direito de visita por entender que a divulgação da carta por intermédio de terceiros desrespeitou a medida cautelar imposta ao ex-presidente, que está proibido de usar redes sociais. Além da suspensão das visitas, Moraes deu prazo de 48 horas para que a defesa de Jair Bolsonaro informe se ele tinha conhecimento de que a carta seria divulgada nas redes sociais do filho.
18: O relatório Justiça em Números do Conselho Nacional de Justiça reforça o comprometimento do Poder Judiciário com a transparência.
17: Entre os destaques da edição de 2026 estão dados históricos sobre a redução do acervo processual. Fernanda Porto.
20: 45,2 milhões de processos julgados em todo o Brasil. Este é um dos destaques do relatório Justiça em Números 2026, realizado e divulgado pelo Conselho Nacional de Justiça. O levantamento indica ainda que o número é maior do que o total de processos recebidos, 40,9 milhões. Na prática, o índice revela quase 20% de produtividade e comprova que, pelo segundo ano consecutivo, o Poder Judiciário brasileiro julgou mais ações do que recebeu. Os dados são referentes ao ano base 2025 e indicam ainda outros fatores, como bom aproveitamento do orçamento, equidade de gênero e raça, além da atual composição do sistema de justiça.
18: Cabe à Justiça Estadual julgar a ação penal sobre furto de bilhete premiado retirado do cofre de casa lotérica.
17: Essa definição é do STJ. Fátima Uchoa.
1: Segundo investigação, após imprimir uma aposta da Mega Sena com defeito, a funcionária de uma lotérica a refez e a entregou ao cliente. Ela guardou a aposta defeituosa no cofre do estabelecimento, mas depois a retirou. No dia seguinte, foi à lotérica com um companheiro para pedir demissão, afirmando que ele era um dos ganhadores do prêmio principal. Após analisar filmagens, o Ministério Público ofereceu denúncia por furto qualificado. A defesa alegou competência da Justiça Federal porque o bilhete geraria direito perante a Caixa Econômica Empresa Pública Federal, mas o ministro do STJ, Ribeiro Dantas, manteve a ação penal na Justiça Estadual, considerando que a vítima do crime foi a lotérica que detinha o bilhete e precisou pagar o valor da aposta não estornada. E o fato de a Caixa pagar o prêmio seria apenas consequência do furto já consumado.
18: TST amplia ações de inclusão e combate à discriminação contra pessoas LGBTQIAPN+.
17: Iniciativas buscam reduzir desigualdades e garantir direitos no ambiente de trabalho. Marla Lacerda.
21: Entre as ações, o TST criou um grupo de trabalho voltado à promoção dos direitos das pessoas LGBTQIAPN+, e implementou a reserva de vagas em contratos terceirizados para pessoas trans e travestis em situação de vulnerabilidade social. Além de promover campanhas institucionais de conscientização e visibilidade, o tribunal também tem assegurado direitos em decisões judiciais da corte, como o uso do nome social por pessoas transgênero, a reparação de danos em casos de discriminação no trabalho e a garantia de benefícios trabalhistas a casais homoafetivos.
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18: A você, uma boa noite.
17: E até amanhã.
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1: Eu sou Paula Groba.
2: E eu sou Humberto Pinheiro.
1: E estes são os destaques de hoje do Jornal do Senado, que começa agora.
2: Plenário pode votar nesta terça-feira a aposentadoria de agentes de saúde.
1: Porte de arma para vítimas de violência está na pauta das comissões nesta semana.
2: Avança proposta que libera 13 bilhões para desenrola adimplentes, fiéis empreendedor e produtores rurais.
1: Boa noite.
2: Boa noite.
1: Avançou no Congresso um projeto que destina mais de 13 bilhões de reais aos programas Desenrola Adimplentes e Fiéis Empreendedor.
2: Após impasse sobre a origem dos recursos, deputados e senadores também aprovaram a destinação de verbas para apoiar produtores de cana-de-açúcar do Nordeste. Repórter Douglas Castilho.
3: O projeto foi aprovado pela Comissão Mista de Orçamento. O principal impasse durante a discussão da proposta se deu porque 270 milhões de reais do montante do crédito aberto serão retirados de um fundo destinado ao Minha Casa Minha Vida. Mas ao apresentar seu relatório, o senador Carlos Fávaro, do PSD de Mato Grosso, explicou que os recentes aumentos orçamentários no programa habitacional, num total de 3 bilhões de reais, não permitirão que haja prejuízos ao setor.
4: Não há nenhuma precarização do programa tão relevante para o nosso país. Dito por conta do aumento expressivo de recursos alocados para o programa e todo ele em execução com toda a demanda necessária garantida em orçamento.
3: A maior parte dos recursos, porém, será remanejada de um superávit do Fundo Nacional de Desenvolvimento Científico e Tecnológico, hoje o maior instrumento público de fomento à inovação e pesquisa no Brasil. Como a verba é originária de acúmulo financeiro já ocorrido, também não haverá cancelamento de nenhuma ação governamental ativa. O texto agora precisa ser votado em sessão conjunta do Congresso Nacional.
1: O senador Chico Rodrigues, do PSB de Roraima, destacou a aprovação do projeto que atualiza as regras da regularização fundiária urbana.
2: Autor da proposta, o parlamentar afirmou que a medida vai agilizar a titulação de imóveis, ampliar a segurança jurídica para famílias que vivem em áreas ainda não regularizadas e facilitar o acesso ao crédito e a investimentos em infraestrutura, especialmente em Roraima.
5: Esse projeto, ele é certeiro. Ele procura exatamente fazer com que essas pessoas que vivem, que ocupam esse espaço, na maioria das vezes informal, possam definitivamente terem o seu título, que vai ser a sua carta de alforria.
1: Já o senador Eduardo Girão, do Novo do Ceará, cobrou mais transparência do Ministério da Saúde na compra de insulinas e de dispositivos usados por pacientes com diabetes. Segundo o parlamentar, reportagens e apontamentos de órgãos de controle indicam falhas em equipamentos de aplicação e levantam dúvidas sobre as licitações, o que na avaliação dele pode comprometer o tratamento de pacientes atendidos pelo SUS.
2: Girão defendeu a divulgação dos contratos, dos estudos técnicos e das medidas adotadas para corrigir os problemas. Ele também criticou o veto ao projeto, que reconhece o diabetes tipo 1 como deficiência para fins legais, e afirmou que a decisão deve ser analisada pelo Congresso Nacional. Segundo o senador, o atendimento às pessoas com diabetes exige planejamento, transparência na gestão dos recursos públicos e garantia de tratamento seguro e contínuo.
6: Se um dispositivo médico apresenta falhas, o impacto é imediato. Significa interrupção do tratamento, insegurança para o paciente, o aumento de um risco de complicações, sem falar no estresse de toda a família que sofre, que adoece junto.
1: E a Comissão de Assuntos Sociais discutiu a prevenção da cegueira evitável no Brasil.
2: Segundo um estudo da Agência Internacional para a Prevenção da Cegueira, mais de 28 milhões de brasileiros sofrerão perda de visão até 2030. Repórter César Mendes.
7: Autor do pedido do debate, médico oftalmologista, o senador doutor Irã, do Progressistas de Roraima, afirmou que é fundamental a oferta de consultas oftalmológicas nas unidades básicas de saúde, as UBSs.
8: A gente precisa colocar a oftalmologia no núcleo de saúde da família. Eu não vejo razão para a oftalmologia estar na média alta complexidade quando a gente precisa dar acesso às pessoas nos rincões desse país, onde às vezes a gente não tem um hospital, mas a gente tem uma UBS.
7: Camila Carlone, do Ministério da Saúde, defendeu políticas voltadas para a infância e a importância da detecção precoce precoce de problemas oculares em recém-nascidos. Mauro Goldbaum, do Conselho Brasileiro de Oftalmologia, pediu urgência no enfrentamento de doenças como a catarata e o glaucoma. E Vitor Pavarino, da Organização Pan-Americana da Saúde, alertou sobre o alto custo econômico da cegueira no mundo e apontou desigualdades no acesso aos cuidados oculares.
9: A OMS, ela estima que 2 em cada 3 pessoas em países de baixa renda precisam de óculos, mas não têm acesso a esses óculos. E globalmente, 1 de cada 2 pessoas que precisa de cirurgia de catarata não tem acesso a esse procedimento.
7: O líder indígena é Wesh Yawalapiti Waurá, da terra indígena do Xingu, falou das dificuldades enfrentadas em aldeias situadas em áreas remotas do país e da importância de políticas públicas permanentes voltadas para essa população.
1: A última semana de trabalho no Congresso, antes do recesso parlamentar, terá pauta movimentada no Senado.
2: A Comissão de Segurança Pública analisa o porte temporário de arma para mulheres com medida protetiva. Também estão na pauta o aumento da pena para o estelionato amoroso e a estabilidade provisória para agentes em trabalho intermitente. As informações com Márcio Maturana.
10: Na terça-feira, a Comissão de Segurança Pública analisa em votação final, antes de o texto seguir para a Câmara dos Deputados, um projeto que autoriza porte de arma temporário para mulheres sob medida protetiva de urgência. Na quarta-feira, o uso de recursos do Fundo Eleitoral para combate a calamidades está na pauta da Comissão de Direitos Humanos. É uma sugestão legislativa apresentada por um cidadão no portal E-Cidadania que pode virar projeto de lei. Ainda na quarta, em votação final, a Comissão de Assuntos Sociais pode votar estabilidade provisória para gestantes em trabalho intermitente, temporário ou por prazo determinado. O senador Paulo Paim, do PT do Rio Grande do Sul, já foi relator substituto desse projeto.
11: De fato, o trabalho intermitente é um problemão. Eu conheço muitos colegas trabalhadores que dependem do trabalho intermitente. Ele ganha por hora trabalhada e, consequentemente, ele é chamado quanto o empregador precisa dele. E alguém vai me garantir que ele está pagando fundo de garantia, né? Que está pagando todos os direitos? Claro que não.
10: Outro projeto que pode ser votado pela...

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0: Boa noite, estamos chegando para mais um Só Lembranças aqui na Paulista FM. Segunda-feira, dia 13 de julho. Que bom que você já tá por aqui, né? Trabalhando, né? Curtindo aí a nossa programação em qualquer parte do mundo. Para você que já tá se preparando para descansar também, seja muito bem-vindo, viu? É muito bom ficar com você aqui, matando a saudade, com a programação do André Bala. Até a uma da manhã, com a sua participação aqui no 14 99740-0824. Já estão chegando as primeiras participações, né? Sejam bem-vindos, viu? Manda pra gente falando onde você tá aí curtindo a nossa noite gostosa. Noite gelada aqui na estância turística de Avaré, hein? Tá muito frio, mas o coração sempre aquecido aqui. Vamos com os parceiros? 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Vamos abrindo com uma romântica aqui, hein? Muito apaixonada. Seja bem-vindo, boa noite.
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0: bem, matando a saudade, recordando aqui nessa noite gelada, né? Com muita música boa pra aquecer seu coração. Boa noite, Arandu. Boa noite, Gilmar. Seja bem-vindo. Boa noite, Lucinéia. Tá aí mandando aquele beijo especial pro maridão, o Juliano, né? É uma declaração de amor, dizer que eu amo muito ele, que sou muito apaixonada. Obrigada, Lucinéia, que tá aí no aplicativo da Paulista. Também a Maria Eduarda de Itatinga, mais uma vez participando com a gente, né, Eduarda? Um beijo para você. Obrigada por estar ligadinho, tá bom? Também da Estância Turística de Paranapanema, o Joel e a família estão aí curtindo a nossa programação. Obrigada, Joel. Boa noite para vocês todos aí, tá bom? Vamos falando dos nossos parceiros por aqui, olha, gente. Sempre falando dos nossos parceiros, muito importante. 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São os nossos parceiros aqui das noites do Só Lembranças. Já já tem mais música.
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0: Muito bem, né? Matando a saudade, recordando aqui na nossa noite especial de segunda-feira no nosso Só Lembranças. Por aqui também a participação pelo 14997400824, né? Olha, quem tá chegando por aqui é... Oi, tudo bem, Márcia? Boa noite aqui. Olha, o pessoal é de Itaí. Manda uma música pra nós, Leandro Leonardo, Não Durmo Sem Ela. Manda pra minha esposa Gilmara, pros meus filhos Maicon e Angélica, pros meus amigos Vidal, Gilberto, Valtinho, Jerusa, Tiffany, também o Marco, a Silvana, Maria, Mirim, o cantor de Itaí, né? O Alex, Miguel, Edson, Jorge, do bairro do Lobo, o Daniel, Genivaldo, Murilo, Josué, para todos os vigilantes, também para o Nivaldo e o Patrick, de Barão de Antonina, e para o pessoal aqui da rádio, obrigada pelo carinho, valeu aí, pessoal de Itaí, o Edivaldo, que tá ligadíssimo com a gente, não é? Valeu, então, também o Lorival Santana está por aqui. Lorival, boa noite, obrigada pela participação no 14997400824, estou esperando a sua participação, tá bom? 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Já já tem mais música. Não sai daí, hein? Fica comigo.
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0: Na Paulista, faltando 12 para as 11.
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1: É muito bom você curtindo aqui, não é? Recordando. Olha só, o José Pedro também chegou por aqui, mandou um áudio. Daqui a pouquinho vou ouvir seu áudio, tá bom? Obrigada aí o pessoal que tá ligadinho, sejam muito bem-vindo, tá bom? Eu que agradeço aí a sua participação, por estar ligadinho, né? O pessoal dos postos de gasolina, gente, passa a madrugada toda trabalhando, sabia? O pessoal dos farmácias de plantão, os seguranças, né? Os vigilantes, olha quanta gente trabalhando, os motoristas de aplicativos, motoristas de caminhão, todo mundo sintonizado trabalhando aqui comigo. Obrigada, viu? Vamos aqui falando dos nossos parceiros até a 1 da manhã. A gente vai aqui com os nossos grandes parceiros. 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Com a gente até a 1 da manhã.
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Que gostoso recordar, você que tá comigo aí trabalhando, olha o pessoal das usinas estão com a gente, né? O pessoal é que trabalha nos postos de gasolina, farmácias de plantão.

0: dizer.
1: Bom demais recordar esse sucessaço aí do Gustavo Lima, não é? Bom, aqui no nosso Só Lembranças. E o pessoal que tá ligadinho comigo, seja bem-vindo, pessoal da região toda. Boa noite.
2: Boa noite, Márcia Bonita. Tudo bom?
1: Opa, ótimo.
2: Um abraço pra nós que Zé Pia Negrã e Itaberá.
1: Estamos. Oba!
2: Curtindo a Paulista FM.
1: Itaberá na área.
2: E abraço. Fique com Deus. Uma ótima noite.
1: Valeu.
2: Para todos os ouvintes da Paulista FM.
1: Obrigada pelo carinho, viu? E você que tá ligadinho comigo, um bom trabalho, hein? Muita gente trabalhando agora a madrugada toda, né? Muita gente rodando pelas rodovias Castelo Branco, Marechal Rondon, Raposo Tavares, SP-255, Comandante João Ribeiro de Barros, aí na região de Bauru e Marília, também na Cabral Renault e todas as vicinais. Um beijo especial pro Dani, do táxi, que tá ligadinho também com a gente, né, Dani? Tá certo? Então, excelente noite para você, pros seus passageiros aí, tá bom? O pessoal de Botucatu chegando por aqui também, né? Valeu, Maiara. Valeu, Maiara. Um beijo para você que tá trabalhando na farmácia. Vai passar a madrugada toda trabalhando, né, Maiara? Deus abençoe, viu? Obrigadão aqui pela sua participação, viu? Vamos então aqui falando mais uma vez dos nossos parceiros, gente. Nossos grandes parceiros por aqui sempre das 10 da noite até a 1 da manhã. 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Já já tem mais música. Não sai daí, continua comigo.
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0: É, a noite já está aí no finalzinho, começando já já a madrugada, né? Com friozinho e tudo, a gente tá aqui com o coração quentinho, recordando. Você que tá viajando, tá passando aí pelas rodovias, tá com o rádio ligado, uma boa viagem, viu? Muito obrigada pela carona. E você que tá no aplicativo da Paulista, tá bem longe daqui, da cidade de Avaré, da onde a gente tá falando, né? Mas tá curtindo em qualquer parte do mundo, sempre passando pelo aplicativo da Paulista. Nós vamos então até a uma, né? Com o nosso Só Lembranças, aqui com os nossos grandes parceiros. 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Vamos então aí para mais música daqui a pouquinho, tá bom? Tem mais música chegando.
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0: Muito bem, você que está comigo aí, o pessoal que está trabalhando aí, vai ficar a madrugada inteira trabalhando, os postos de gasolina, farmácia de plantão, gente, tem muita gente que trabalha a madrugada inteira. E tem o pessoal também que está chegando às faculdades agora, está se preparando para dormir, descansar, tendo merecido de repouso, né? O pessoal que trabalhou o dia todo, tá aí com a família agora, se preparando para dormir, desejo para vocês uma excelente noite. Fica ouvindo aqui a Rádio Paulista, essas músicas maravilhosas, né? Eu, Márcia Brito, vou até uma com você, tá? Vamos aqui com os nossos parceiros, né? 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E continua aí que já depois do intervalo comercial vai rolar mais uma saudade para você curtir, tá bom? Fica comigo.
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0: É, você e eu aqui até a uma da manhã com a programação aqui especial do André Bala, do nosso Só Lembranças. Quanta música especial, olha, um beijo especial mesmo. Vai pra equipe que tá aí curtindo a gente na região, né? A equipe aí das usinas, olha quanta gente trabalhando na Pratânia, em Botucatu, aí Itatinga, em São Manuel, né? São várias usinas integradas e muita gente trabalhando e curtindo. Um beijão para vocês. Quero mandar também um alô especial pro pessoal que tá ligadinho na Estância Turística de Paranapanema e o pessoal aí de toda a região que é, né? É abrangido pelas nossas ondas aqui da Rádio Paulista, porque a gente sabe, né? É a número um de verdade. Ah, e aqui a nossa noite é especial de recordação. Vamos falando então aqui para os nossos parceiros, sempre, né? Parceiros importantes aqui. 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
1: Que gostoso recordar, você que tá comigo aí trabalhando, olha o pessoal das usinas estão com a gente, né? O pessoal é que trabalha nos postos de gasolina, as farmácias de plantão também, nas pizzarias, restaurantes, lanchonetes, quanta gente, cachorro quente, o pessoal aí dos vigilantes noturnos, tem muita gente trabalhando com frio e tudo, né? Trabalhando porque o Brasil não para. Nós vamos aqui com a programação do André Bala, sempre com muito carinho para você, né? Como você tá ouvindo aí, grandes sucessos aí do passado. Vamos com os nossos parceiros. 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Vamos com um breve intervalo comercial? Já já tem mais recordação para você, combinado? Não sai daí.
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1: Com vocês, Murilo Rufo.

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1: Isso é bom demais. 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

0: também ouvir. Estamos chegando por aqui, abrindo mais uma edição do Paulinho Torrão. Bom dia, Varé. Bom dia, região norte do Paraná, sul do estado de São Paulo. Bom dia, Zé Moraes. A partir de agora, Zé Moraes junto com você, fazendo companhia até às 7 horas da manhã. 4 horas da manhã, mais 2 minutos. E aí, primeiramente, agradecendo a Deus porque nos deu para nós mais um dia para nós estarmos juntos novamente. Obrigado, Deus. Obrigado, Mãe Padroeira do Brasil, Nossa Senhora Aparecida. E obrigado a todos ouvindo, né, Dona Dora? Bom dia, Dona Dora. Lucinéia. Renato Borges. Roberto Gago. Arizão de Cerqueira César. Dito Fer. Naide Trombeta. Celção de Arandu e os demais. Agradecimento aos nossos patrocinadores.
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0: Opa, bom dia minha gente, bom dia Maré, bom dia região norte do Paraná, bom dia sul do estado de São Paulo. Zé Moraes junto com você a partir agora aqui nas manhãs da Paulista, Zé Moraes aqui das 4 às 7 da manhã, e a partir de agora estamos juntos aqui até 7 horas da manhã. 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
0: Eita, vamos que vamos. 4:07 e o programa já começou, tá? E o modão do Sérgio Reis, peão de boiadeiro.

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1: Haja coração. 4:11. Jornada de um caminhoneiro que tá na estrada e dando carona pra gente. Hoje mesmo, em frente à minha casa, eu tava saindo pra trabalhar, passou um caminhãozão carregado em frente de casa ali. Eita, mundo velho, vocês são os guerreiros das madrugadas. Pessoal da terra, banana da terra aí, que passou em frente de casa, o caminhão banana da terra, é isso, cara? Eu sei que eu vi a letra terra atrás do caminhão. Beleza? Um abraço, obrigado pela carona, 4:12.

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1: É o Paulinho Rural e a dupla que tá cantando aqui é de Itacoarituba, Claudinei e Graciel. Os caras cantam demais, hein, garoto?
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0: pode confiar, galera. Tamo junto aqui até 7 horas da manhã. Zé Moraes aqui, ledindo pra você. Ô, meus amigos, bom dia. O Roberto Gago já está gaguejando ali hoje, ali, cara. Ô, Roberto, vê se não chora aí, viu? Ah, eu sei que você é um cara meio emocionado.
1: Eu vejo.
0: Chora. Ó, Renato Borges também. Renato Borges, bom dia.
2: Aô, Zé Moraes, bom dia, cara. Pô, seu Renato Borges. Ô, Zé Moraes, toca uma moda pra nós do Gaúcho aí, Tico Louco. Ofereço pra todos os ouvintes que tá ligadinho da Paulista aí, Avaré, Região, Arandu, Cerqueira César, Tatinga. E pra vocês aí da rádio aí. Um abraço, meu querido.
0: Beleza, um abraço aí. E a Lucineia, né, Lucineia Santos também, bom dia.
3: Bom dia, Zé Moraes, tudo bem? Meu nome é Lucineia, sou tia Guariúna, esposa do Juliano. Gostaria de oferecer uma música a ele, Bruno e Marrone, por um minuto. E dizer a ele que ele é o amor da minha vida, que eu amo muito. Eu te amo, vida. Obrigado, Zé Moraes.
0: Valeu, valeu. Dona Dora, como é que você tá, Dona Dora? Como é que tá, Dona Dora de Paranapanema? Vamos ver se a Dona Dora vai falar com a gente ali. Dona Dora, como é que tá a senhora? Bom dia.
4: Tudo bem com o senhor, é Dora aqui de Paranapanema. Se você queria que na oração o senhor fizesse o favor de pôr meu nome, minha família inteira na oração. Desde já eu agradeço. Deus que abençoe. Fique com Deus, seu Zé. E toque o que eu sou sem Jesus para ouvir. Deus que abençoe.
0: E a Josiele também. Alô, Josiele. Bom dia, Josiele.
5: Bom dia, Zé Moraes. Josiele de Tatuí. Região, bom dia para o amor da minha vida. Bom dia, meu amor. Eu te amei ontem, vou te amar hoje e continuarei te amando todos os dias que vierem. Porque o que sinto por você vai além do tempo, da circunstância ou da distância. É amor de alma, dessas que a gente sente só uma vez na vida. E tem certeza de que é para sempre. Mesmo nos dias difíceis, mesmo na diferença, meu coração escolhe você. E vai continuar escolhendo sempre, porque amar você é a parte mais bonita da minha vida. Amor, eu te amo muito, tô morrendo de saudades. Zé Moraes, toca pra nós de Camargo Luciano, eu amo.
0: Eu amo, vamos na sequência. Agora vamos lá, mais uma do Alemão de Garçu. Alemão, dia, Alemão.
6: Dia, Zé Moraes. Tá bom, eu tô bom. Tá marcando 9 graus aqui, tá frio, rapaz.
0: Tá friozinho mesmo, cara, hoje tá friozinho mesmo, tá? E você que tá aguardando agora aí, seja bem-vindo na nossa programação, faz companhia pra gente pra nós esquentar o frio.
7: Oi, amor, eu espero que você esteja bem. Eu te amo muito, tô com muitas saudades, tá bom? Que Deus te abençoe sempre. Fala oi, papai.
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0: Bom dia. Quem mandou esse bom dia agora aí, cara? Pô. Essa madrugada, minha namorada. Vitória Elisa, tá o nome ali no perfil ali, né, cara? E agora vamos falar com a Cida Paiva. Alô, Cida Paiva, bom dia.
1: Bom dia, Samarás. Ofereço a música meu filho Juliano e seus amigos com Barrerito, Cadeira Amiga. Para todos os ouvintes.
0: Tá bom. Eu tava assistindo, foi acho que domingo, assistindo aí a história, né, do avião lá do trio Parada Duro quando caiu, quando o Barreirito ficou para presto, né? Eu tava ouvindo o poliquete dele contando sobre como é que foi, como é que aconteceu.
2: Olhe minha boiada.
0: Eles vieram gravar um programa aqui em São Paulo, né, no programa do Zé Beto. Zé Beto, não, cara? É, do Zé Beto. Então, programa, vieram gravar um programa. E aí tinha um show lá pra aquele fundão lá, Mato Grosso lá, pro mundão lá. E aí os caras tinham que pegar o avião e tava caindo na água, toró. E os caras pegaram o avião, saíram de São Paulo, pousaram em Campinas pra abastecer o avião. Depois de Campinas eles iam seguir descendo pra viagem. Aí na hora de... né, o avião não conseguiu pousar. Conseguiu pousar por causa do temporal. Não deu tempo de pousar no aeroporto onde era o destino dele. Aí o avião foi obrigado, forçado a descer no meio de um braquiará. E aí o avião bateu. E aí aconteceu a tragédia. Todo mundo saiu vivo, menos o Barreiro, que saiu paraplégico, né, galera? É. E aí, vamos lá. E agora vamos falar com o Cearazinho do Chaparral.
3: Bom dia, Moraes. Bom dia, Carapuça. Bom dia a todos os ouvintes da Paulista FM. Ô, seu Zé, Cearazinho. Toca os quatro cantos da casa pra nós, fazendo favor. Já estamos aqui ajeitando pra poder ir pra lida. É isso aí. Tamo junto. Com Deus.
0: Você é um cara guerreiro também, hein, Cearazinho? É um cara batalhador também, né, cara? 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E agora vamos falar do projeto Brotar. Já está acontecendo aqui na nossa região e eles estão em campo para ouvir você. Equipes identificadas estão visitando propriedades rurais, conversando com os familiares e conhecendo de perto a realidade do saneamento, do dia a dia do campo, nas estradas de terra, nas áreas produtivas e nas comunidades rurais. Cada conversa ajuda a planejar soluções mais eficientes, justas e duradouras que promovem saúde, reduzem doenças, valorizam a agricultura familiar e protegem rios, solos e mananciais. O projeto Brotar é a escuta, é o diálogo e planejamento responsável. Participe junto, a gente faz. O crescimento Brotar, a nossa voz melhora a nossa terra e da nossa comunidade também. É o projeto Brotar, é um projeto, né, cara? Porque você sabe, você que tá aí agora me ouvindo, você sabe que hoje nós temos que preservar, né? A natureza, as mananciais, as minas d'água, as nascentes. Porque hoje a riqueza do nosso universo é água. Água boa para beber. A água é milagrosa, né, ouvindo? Às vezes você tá com uma dor, você não tem um remédio na hora, você toma um copo d'água, aquela dor alivia. Às vezes você estiver com fome. E se tomar um copo d'água, a fome alivia também. Água. é santa, é abençoada. E nasce da terra, da natureza, coisa de Deus. 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

0: É o delay do Orivan que tá cantando aqui, viu, gente?
1: É o pagode do Gago. O Gago é gago pra gaguejar, pra falar, mas pra cantar ele é bom.

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1: Renato Borges, pode dançar aí, o Tico Louco.

E a música que vem agora é a música que quem pediu aí foi a Lucinéia, Bruno Marrone. Bruno Marrone é ao vivo aqui na Paulista, hein? Paulista FM é número um de verdade, Zé Moraes aqui. O cara xarope da madrugada, mas sou seu amigo, hein? Fique ligado.

E a música aqui, a Josiele pediu, cara, vamos ouvir, Zé Fé e Luciano, a música Eu Amo. Zezé e Luciano na programação da Paulista, aqui 4 horas da manhã, 37. 4h31.

Josiele, uma declaração de amor, assim, em ritmo, em música, de Zezé de Camargo e Luciano. Uma declaração de amor na letra, na música, na melodia, Zezé e Luciano.

0: Olha a hora aí, minha gente, 4 horas da manhã, 41 minutos aqui na Paulista, né? E vamos falar agora com vamos falar com a Diacisa lá de Guarulhos também. Diacisa do Guarulhos, quem mais tá chegando por ali, Gabo? O Licino de Itapeva também. Diacisa Guarulhos.
1: Bom dia, Zé Moraes, sou Diacisa de Guarulhos. Gostaria de mandar um beijo pra minha esposa José Soares, amor. Te amo demais, meu amor, como eu te amo. Sinto tanta saudade de você, meu amor. Fica com Deus, que Deus te proteja. Zé Moraes, poderia estar tocando Amado Batista, Chance.
0: Chance com Amado Batista. Vamos ouvir na sequência. Licina de Itapeva, fala, Licina, como é que você tá, rapazinho? Beijo,
2: Marcos, quero se mais acadinho de Itapeva. Você viu a música de João Paulo e Daniel, qualquer um só põe aí pra uma boda pra nós ir, pra nós ouvir. E oferecer pra vocês da rádio, para o povo do bairro Cercadinho inteiro, e para o povo de Itaí, Ademir, Passarinho, Fabinho, e para minha esposa José e o filho Tauã. Alô, Zé Moraes.
0: Alô, meu amigo, um abraço do gaiteiro pro Zé. 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Deus tá vendo. 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Conosco aqui na nossa programação da Paulista. E nós vamos tirando o pico-pico no toco aqui, atendendo os pedidos das pessoas que vão pedindo para nós aqui, né? Aquilo é isso. Agora vamos ouvir Cadeira Amiga, essa música que quem pediu foi a Cida Paiva, né, garapoça? 4h46. Eu não quero que você perca a hora, não. Eu não quero que você perca a hora. E tá atualizado, 4h46. Cadê?

Cearazinho do Chaparral, antes dele sair para a lida, vai ouvir a música Quatro Cantos da Casa. Cearazinho Chaparral Botucatu.

0: Batista.
1: Essa música foi a de Assis que pediu, cara. Amada Batista, mais amada do Brasil. Chance. 4:52.

0: Amado Batista, eu lembro, cara, quando eu era adolescente, no tempo das paixões, apaixonado, ouvindo Amado Batista, ouvindo a música Amado Batista, da Ilha José, ouvindo também os Filhos de Goiás, né? Na época também, sertanejo Filho de Goiás. A gente carregava aquela sonata debaixo do braço com um monte de disco. Chegava a furar o disco de tanto tocar.
1: Eu também tô aqui no programa Paulista Rural com meu amigo Zé Moraes.
0: É nóis daqui, né, Arizão? Bom dia, Arizão. Alô, Dema de Piraju. O Dema que gosta de ouvir o Barnabé falando aí, né? Chegou mais uma mensagem aqui. Bom dia, primo. Aqui é o seu primo de Sengés. Ô, Pedrinho, você tá bem, primo? Pedrinho, lá de Sengés do Paraná, tá ouvindo? Bom dia pra você, bom dia pra sua esposa Cristiane aí, Cristiana? O Tito também, a família dele, o Titico com a família. Tá bom, Pedrinho? Um abraço aí, meu primo. Alessandro Aleixo. É o primo lá de Sengés, Alessandro Aleixo. Gente, quanto tempo a gente não vê os parentes da gente, né? Família. Nossa, cara, eu fui em Sengés faz muito tempo. Um dia desse nós nos vê novamente, né? Pessoal de Carlópolis, os primários de Carlópolis, Sengés, pessoal de Londrina, meus familiares Londrina, ô, meu Deus do céu, Sorocaba. 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Olá, rapaz, mais um, meu. Bom dia, Zé Moraes. Manda um alô aqui para a galera do irmão Bardinho Lambra. Alô, irmão Bardinho Lambra. Bom dia pra você, galera. Galera da pulverização na madrugada. Eita. A galera da pulverização na madrugada. Irmãos Bardinho. Beleza, cara? Um abraço aí, muito obrigado por vocês estarem a me ouvir. O Lambra. No Lambra também tá lá o Lito Félix, o Germaninho da Sexta Barra, que todo mundo conhece aí. O Osmar Gonçalves, a esposa Érica, os filhos, né? O Babão. E o João Charuto. O Charuto. É. E também a todo esse povão aí, né? Também meu amigo lá, o Valdir da Serra Velha, né? Já da Fumaça. Zé!

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Anistia, dia amor do Duca e da Van. 5:05 da manhã, né? Alô, Jair da Fogos em Luz. Daqui a pouquinho eu vou falar com você. Um grande abraço.

Essa música vai lá pro Licino de Itapeva. Ele pediu a música do Jamil e Marcial, aliás, do João Paulo e Daniel. Saudoso João Paulo e mais do Daniel, tá aí. A música é Faltando Amor, 5:08 da manhã.

0: Cara, puto tá vendo um negócio aqui, rapaz.
1: É o velho Milão.
0: É aquele ditado que eu digo pra você. Daqui a pouco você vai passar na rua, você vai ver um poste mijando no cachorro. É, rapaz. Tá fraco não o negócio. É o velho Milão. 5 e 12 da manhã.
1: Não, pra todo o Brasil aí. Valeu. É pra já.
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0: aí, cara, vamos fazer uma pescaria no Rio Araguai? Olha o som pra não ouvir na beira d'água. Ô, Jair da Fogos e Luz, bom dia, meu amigo, tudo bem com você? 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Né, Jair? Um abraço gaiteiro pra você. Jair da Fogos e Luz, Dona Maria do Carmo, bom dia pra vocês aí. 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Valeu! Ô, meu amigo aí de Itacoarituba. O Marquinho de Itacoarituba, família Itacoarituba, aí um abraço ao gaiteiro pra você, tudinho. 5:19.
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0: Hora certa pra você, 5:22. 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
0: Quem quer cantar comigo, canta. Sabe por quê? Quando você canta, os seus mares espanta, né? A gente, às vezes, você tá meio acabrunhado. Vou começar a cantar pra distrair o acabrunhamento. Ó o Franciel, a Silvia. A Silvirinha do São, né? A Silvirinha do São Rogério e a Silvia também, por marido Elias, o Carlinho Calvão. Tá todo mundo aqui curtindo o nosso programa. Que beleza. O modão chegando aqui, hein, caramba. Gisele, Camargo e Luciano, é isso mesmo?
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0: Ouçam com atenção, Brito.

moda boa, é aqui na Paulista. É na programação Paulista Rural, Zé Morado, aqui na Paulista FM. A número um de verdade. Alô, povão do Paraná, do sul do estadão de São Paulo, você da região todinha, vem comigo.

0: Acorda aí o outro vizinho aí, abre a janela e aumenta o som. Abre a janela e aumenta o som aí. Para aí ver o fervo. Tem mais uma?
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0: 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Aô, Michel Teló.

0: Ouvinte, essa música que eu vou tocar agora aqui, a minha amiga Maria lá da Caputela pediu essa música, Carapuça. Vamos tocar então? A música que é Enxada e a Caneta?
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0: Caneta e Enxada. A Maria da Caputela, pra todo mundo que tá na sintonia, também ela pede oração depois, né? Carlinhos Cowboy também, o Luiz Carlos da Serra Véia, o Franciel de Santa Bárbara. Pega no breu aí, na íntegra, esse modão.
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0: de cada música, cada música do Ninho do Chitão e Chororó. Oh, coisa boa, na madrugada. Ó, abre a janela, essa janela da lateral aí que dá bem de frente com o vizinho. Abre essa janela e aumenta o som pra fazer o fervo. Agora aí o barulho. Ô Luiz Carlos da Serra Velha, você tá bom, meu amigo? Bom dia pro Luiz Carlos da Serra Velha. Franciel, lá de Santa Bárbara também, né? Franciel, bom dia, meu amigo.
1: Bom dia, seu Zé Moraes. Um ótimo dia abençoado a todos que estão vindo a Paulista, pra você, para o Carapuça, pra todos. Ô, seu Zé, se puder tocar Minha Volta com o Milionário José Rico, Deus abençoe muito você, hein, seu Zé? Seu programa é nota mil, hein? Chique na bota, hein?
0: Obrigado, meu amigo. Carlinhos Cowboy e a mãe Maria José também depois vai orar conosco, né, meu amigo? Grande companheiro. Companheiro. Carlinhos Cowboy e mãe Maria José. E a Silvia, Elias, São Rogério, José Carlos Elias. A Silvia também, gostaria de pedir uma música para o marido Elias, também a música Esse Amor Que Me Mata com Chris Ralph. Eu amo ele. Mil milhões, ótima semana na presença de Deus. 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E agora vamos falar aí do projeto Brotar. Já está acontecendo aqui na nossa região o projeto Brotar. E ele está em campo para ouvir você. Equipes identificadas estão visitando propriedades rurais, conversando com familiares e conhecendo de perto a realidade do saneamento no dia a dia do campo. E nas estradas de terra, nas áreas produtivas e nas comunidades rurais. Cada conversa ajuda a planejar soluções mais eficientes, justas e também duradouras, que promovem saúde, reduzem doenças, valorizam a agricultura familiar e protegem nos solos e nos mananciais. Projeto Brotar é a escuta, é o diálogo, planejamento responsável. Participe, juntos a gente faz o crescimento brotar, a nossa voz melhora e a nossa terra e da nossa comunidade também. E você que tá aí agora me ouvindo no sítio, na fazenda, seja bem-vindo, meu amigo. 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
1: É, você acabou de ouvir aí a música do Lourenço Lorival, a enxada e a caneta, foi lá pra Maria da Caputela, né, Maria?
0: Muito.
1: O Marquinho de Taquarituba tá na sintonia também, né, Marquinho? E pediram pra mim essa música oferencial do Santa Bárbara. A música que vai também pro seu Hélio Fusco, lá do Agafusco Pneus, o Miguel Farias. Falar em Miguel Farias, que ela mandou um bonito pra Marinho do Faria também, Cacildo Faria, toda a família, Samanta, né? E o Pedro Faria, Dona Marina, família Faria também, da Yanandu, no sítio dos Faria, bairro Faria. Seu Hélio Fusco, aí o seu modão, do jeito que você gosta. Alô, Luiz da Cachoeira. E a água tá descendo, né, Luiz? O povão tá chegando aqui, garabu. Já, né, fala com vocês todinho.

Mococa e Paraíso. Fala que uma moda dessa não é boa. Você não vai falar, lógico. Você tem um osso pra vir muito. Eu vou abrir uma exceção agora, vou tocar uma música popular brasileira. Vamos ver quem vai relembrar do velho tempo daí. Você vai lembrar do velho tempo. Ouça essa aqui, ó. 5h53. Já que tá todo mundo apaixonado, vamos relembrar dos velhos tempos. Lembranças.

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2: Quero mandar um abraço pro Di. O Di, a criançada dele lá também no paineiro, Di, a família dele, né, Di? A filhinha do Di falando aqui. Vamos ouvir a filhinha do Di falando aqui com a gente.
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2: É isso aí, né, criançadinha? 5:58 aqui na Paulista, informa a hora, Renesória Ramiro, uma Paulista Rural. O Marquinho de Taquarituba tá na sintonia, né, Marquinho? Bom dia, meu amigo Zé Morado, aqui é o Marquinho de Taquarituba, estou na escuta. Manda música, meu velho pai. Eu ofereço a todos meus amigos do trabalho. Só do trabalho, amigos aí do geral, né? Bom dia, Zé Moraes, Odessi de Paranaparema, estou ligado na Paulista, no Paulista Rural. Odessi, um abraço pra você também, meu companheiro. Bom dia, Zé Moraes, manda um abraço para nós aqui do Decarterra e para todos os ouvintes da Paulista FM. E se você puder, Zé Moraes, manda um abraço também para todos os moradores de Itatinga. Paulista FM, a número um de verdade. Se você puder, Zé Moraes, põe nós em oração. Com certeza, vamos orar todo mundo junto aqui, tá, meu amigo? O Franciel já está agradecendo. E ele falou, Zé Moraes, coloca o galo pra cantar. Cadê o galo, cara? Cadê o nosso galo? O nosso galo, tem um galo aqui que eu falo pra você, que tá comendo milho largado. Tá bem tratado o galão aqui. Canta, galo. É, o galo que canta aqui, canta aí no seu rádio. Deixa eu ver quem mais tá chegando aqui. Luiz da Cachoeira. Luiz da Cachoeira. Bom dia, Luiz da Cachoeira, como é que você tá?
3: Bom dia, Zé. Como é que o senhor tá? Tudo bom? Tá frio aí na cidade,
2: tá
3: Zé?
2: Tá um pouco, rapaz.
3: Aqui tá gostoso, tá quente, que eu vou falar pra você, hein? Bom demais. Ô Zé, depois você toca aí pra nós aí no dia que eu sair de casa. Alô, Zé, um abraço, uma boa semana. O senhor não perde um dia de serviço, Zé. Eita, o senhor é o homem do... Todo dia tá no pé do eito, hein? Aí sim, é. Alô, Zé, um abraço e um bom final de semana.
2: Obrigado, meu amigo Luiz da Cachoeira. Grande abraço. Aí o Pelaço, pessoal de Botucatu também. Antônio Pires, Botucatu. Antônio, você tá bem, meu amigo? Abraço você, tá? Sinta-se abraçado por um amigo aqui da Rádio Paulista FM, Zé Moraes, tá bom? 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Que ela deixa no salão. E essa música aí?

Preciso saber se foi mesmo você que mandou me avisar. Ô, Dema, fala aí, Dema, como é que eu estou a cantar?

0: Se foi mesmo você que mandou me avisar. E agora é o seguinte, fala em festa, som. Se você de repente quiser interessar comprar algumas coisas de som, eu tenho bastante coisa pra vender, viu? Tem bastante coisa de som pra vender.
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0: Ah, pra você fazer aí, eu vou lá, instalo o som na sua casa, deixa pro instaladinho certinho, quem... faço um precinho camarada pra você. É... comércio de som pra você, meus amigos. Tá bom, dá um recinho por inteiro. Agora eu vou dar mais um recado aqui, porque já são 6:04 da manhã, né, galera? 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
0: 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Bom dia, as meninas. Para nisso, quero mandar um bom dia pro Luizão e a dona Helena também lá em Arandu. Sempre nos ouvindo. O Thiago lá na Paralóquia, no Lamba. O Marquinho, né? 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
0: 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Passa lá tomar um cafezinho. No calor tem aquele chopinho lá. 5:10 da manhã e nós vamos agora fazer o nosso break. E depois ele volta orando juntos.

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0: Muito bem, ouvinte, agora estamos chegando no momento de nós. Nós fazer aquele momento de oração agora, né, Garaputo? Agora é momento de oração. Você que também está aí, vem orar com a gente aqui, né, Garaputo? Na nossa programação Paulista FM. E aí, criançadinha, tudo bem? 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

0: Paulista FM, 6h, 19 minutos agora. Ô Zetinho de Itaí, bom dia, meu amigo Zetinho. Pessoal lá também de Angatuba, o Curte, o pessoal de Angatuba, os muradeiros que estão indo para Aparecida do Norte. Zetinho e Edna, bom dia.
1: Aú, Zé Murai, bom dia, Zetinho. Manda um modão para nós. Mandar pro pessoal que tá indo pra Angatuba, tá indo pra Aparecida do Norte, Cortinho, Douglas, o Felipe, o todo mundo que tá indo lá pra Aparecida do Norte. Valeu, Zé Moraes, um abraço. Tá bom, Deus abençoe ele nessa viagem.
0: Fique com Deus. Alô, dona Benedita.
2: Bom dia, seu Zé Moraes, tudo bem com o senhor? Aqui nós também tá tudo bem, graças a Deus. As orações da manhã para tudo, nós que estamos vindo e participando. Para o senhor com tudo, a família do senhor também. Se o senhor puder, toca para nós, nem que seja um trechinho da música dos quatro cantos da casa, eu agradeço. Bom dia, Deus abençoe.
0: Bom dia, dona Benedita. Bom dia, Dema de Piraju.
3: Bom dia, Zé Moraes, que é o Dema, Piraju. Ô, menino, você não é fraco não, hein, rapaz? Já tô ouvindo vocês que desde madrugada, cara. Agora comecei a fritar uma carne aqui pra levar pro serviço.
0: Ó.
3: Oh. E ouvindo a Paulista FM, ô rádio campeão, viu? Tá eu e minha esposa maravilhosa aqui do lado, ela tomando seu cafezão, pãozão de casa, né? E assim vai, rapaz. Coloca o nosso nome na oração aí. E bota a gauchada aí pra ferver aí, rapaz. Guanabé, Argô. Ô, oh, rapaz, vocês não são fracos não, hein? Um abraço.
0: Eu quero fazer a dona Lurdinha brigar com você. Vou botar a Margot pra falar, fazer uma declaração de amor pra você. Você é apaixonado por ela? Margot, Barnabé. Alô, meus amigos de Piraju. Que benção, né? Junto com a família, fazendo aquele almoço, preparando aquele almoço pra ir pro trabalho. Zé Moraes Bonilla, poderia mandar um alô aqui pra todos da fábrica PWA. E que Deus abençoe sempre a vida de cada um. Saudades, Deco. Benço, papai Deco. Te amo. Meu docinho de chocolate pingado. Valéria e Maria Esther de Itapeva. Obrigado, tio Zé Moraes. Michel Botucatu. Bom dia, Zé Moraes. Tudo bem? Terçamos junto. Sou Michel Góes de Botucatu, São Paulo. E hoje é dia 14 de julho, então desejo a você um bom trabalho, um excelente dia. Muito obrigado. É, chegou uma mensagem mandando um oi pra gente aqui. Um oi, bom dia. MKJ, sem nome, só embreviado ali. E você que tá aí agora, vamos também, então, o Hélio Fusco da Gafusco Pneu, né? Seu Hélio, tudo bem com o senhor? Bom dia, oração pra todos nós aqui, né? Deixa eu ver quem mais tá aqui nas mensagens do Zé Moraes aqui no Zap. Adrianinho de Itatinga, Naí de Trombeta, família Trombeta todinho, seu Ditão, Dona Benê também. O alemão tá aqui, né? O alemão é o alemão mesmo, garoto?
4: Bom dia, Zé Moraes, bom dia, Zé Moraes. Vamos tirar um leitinho aqui da mimosa aqui, Zé Moraes. 150 litros de leite hoje. Bom, deu 140, hoje 150. Tá o Nirda aqui do meu lado, não deixa eu mentir sozinho.
0: É verdade. E a gente também tem muita história pra contar, né? A vaca do Carapuça, ela dá 50 litros por teta. É, por teta, né? Na Ubra tá 200 litros. Ganhou da sua. Seu Hélio Fusco da Gafusco Pneu, sou o Hélio, um abraço pro senhor aí, que Deus abençoe, tá bom? E vamos junto orar aqui. E estamos juntos aqui levando a melhor programação do seu rádio no Paulista FM, a número 1 de verdade. Quem mais tá chegando aqui? O José Carlos de Grane, o Maciel da Paiva Treine, tem uma mensagem que acabou de chegar aqui também.
5: Bom dia, Zé Moraes. Ô Zé Moraes, nós estamos aqui, ó, escutando você na rádio aqui. Manda musicona pra nós aí, Zezé de Camargo, seu dia que eu saí de casa. Nós estamos aqui no Aleixo, aqui, buscando peixinho, Zé Moraes. Nós temos que buscar o peixinho pra casa da tilápia. Manda musicão pra nós, né? Tô ouvindo você aqui na estrada, hein? Madrugada. Canta aí pra nós, toca pra nós. Um abração, Zé. Fique com Deus.
0: No dia em que eu saí de casa, minha mãe me disse, filho, vem cá. Vamos sim, vamos lá, daqui a pouco ele é bom. É o Sério, bom dia Sério, bom dia Agir, Bom dia, Igor. Bom dia, Aline. Bom dia, família toda da Peixerecada Tilápia. O senhor já tá na estrada, curtindo nosso pregão, levando a gente de carona, indo buscar aquele peixe que só cada tilápia tem a qualidade para oferecer para vocês aí, né, Gi? Um abraço. Celhão, deixa eu ver quem mais tá chegando aqui. O meu amigo Zé Carlos de Grana. Alô, Zé, um abraço. A Solange, filha do meu compadre, filha da Dona Maria também. Na água da onça, a onda onça bebe água. Nando da Trilha. Bom dia, meu amigo. O Arizão do Cerqueira César, Zé Adão do Veracruz, Zé Galo do Veracruz. O nosso amigo Paulino. Hélio Gabriel de Itaí, família. É, a família toda por aí. E a minha amiga Vani Vaz também de Itaí, sempre ouvindo a gente, né, Vani? Abraço, tá? O seu João, a dona Cida também, lá no Duílio Gambina. A família toda aí também. A Cláudia, o Bruno, o Vinícius, a Aline. O senhor João, o senhor tá com a Aline ligado já, seu João? Aumenta o som aí e abra a janela para ver o vizinho aí ficar mais feliz com as motos. Deixa eu ver quem mais tá chegando aqui. Vamos atender todas as mensagens que chegou aqui, né, cara? Tem mais uma mensagem que chegou aqui. Vamos ver quem é que está chegando por aqui. Bom dia.
6: Ô Zé, bom dia, Zé. Francisco da Capiteira. Manda umas músicas boas pra nós aqui, Zé. Obrigado, Zé. Deus abençoe.
0: Valeu, meu amigo. E você fala igual meu primo Pedrinho Paranaense, lá de São Gés. O sotaque paranaense. Bom dia, Zé Moraes. Deixa eu ver quem tá chegando aqui. Mandou aquele bom dia também, é o Ronaldo. Ronaldo. Bom dia, Zé Moraes. E ouvintes, sou o Rubens do Rodosserve. Ótimo dia, abençoado. Ô Rubem do Rodosserve, obrigado, meu amigo. E agora é hora de orar. Obrigado, pai, pelo dia de hoje. Ao acordar, eu recebi um presente. Mais um lindo dia de vida. Um dia de paz, de amor, trabalho. Pai, preciso tanto da tua luz para iluminar a minha vida, para proteger o meu corpo e para refletir o teu amor. Livra-me, Senhor, das armadilhas, da inveja, do ódio, da ambição, e que a luz do Espírito Santo possa brilhar sobre mim. Em nome do Senhor Jesus. Amém. Amém. Rubem do Rodosserve. Só alegria, né, meu amigo? Sempre quando eu vou para São Paulo, a gente para lá num posto. Sempre eu chego lá, tá a mesma pessoa no caixa. Eu falo para ele, você dormiu aqui de novo? É lá no... o nome do posto lá, cara, esqueça o nome do posto lá. Você dormiu aqui de novo? É lá no... como é que é o nome do posto lá,

0: a chefe de família, todo mundo, que Deus esteja abençoando a cada dia, a cada momento, a cada instante, e hoje, neste dia que nós estamos vivendo por aqui, que Deus esteja abençoando a cada um de nós. E nesse momento, agora convido vocês para que tenhamos aí, nesse momento de oração, as nossas união, as nossas participação, momento de oração.
1: Alô, ouvinte, aqui é o padre Alessandro Campos e hoje eu quero rezar e abençoar a sua casa. Um dia, disse Jesus a Zaqueu: hoje a salvação entrou nesta casa, pois o Filho do Homem veio procurar o que estava perdido. Senhor Jesus Cristo, fazei entrar nesta casa a felicidade, a alegria, a saúde, a união e a prosperidade. Retirem-se desta casa os anjos maus e venham os anjos portadores da paz. Desapareça desta casa toda a discórdia, toda a enfermidade, toda a doença do corpo e da alma, toda a maldição. E manifestai, Senhor, o seu poder, abençoando e livrando esta casa de todo mal. Que a vossa bênção e presença ilumine a vida e os caminhos desta casa. Guardai esta casa de todos os perigos, do incêndio, da inundação, do raio, dos assaltos. E pelo poder do teu nome e do teu sangue, eu suplico a proteção e a saúde para todos os que nesta casa habitam. Abençoa e guarda esta casa e todos os que visitam. Em nome do Pai e do Filho e do Espírito Santo. Amém.
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1: É, ouvindo, agora vamos fazer nosso break aqui e depois eu volto pra tocar mais umas modonas pra vocês. Beleza? Como é que vocês estão? Hoje é terça-feira. Terça-feira, hoje, dia 14 de julho de 2026. Relógio marcando 6 horas e 32.

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pediram pra mim esta música. No dia em que eu saí de casa, Zezé de Camargo e Luciano. E aí, como é que tá nosso programa? Você acha que tá legal? 6h38.

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0: Ô, Célio, bom dia, Célio, bom dia. A Gi, que tá na estrada indo buscar tilápia pra oferecer o melhor peixe na cidade, né, velho? Essa mandona aqui, quem gosta é o Igor.
1: Vado da breca, gostava da viola.
0: Você viu quem? Você viu a, o comentário lá do rapaz? Bom dia, seu. Bom dia. É, o rapaz lá da Rodoserve, né? Lá do Rubem do Rodoserve falou: ótimo seu programa. É mil. Pardinho e região te ouve todas as madrugadas. Excelente locutor, parabéns. Obrigado, cara, obrigado mesmo. Hoje eu ganhei meu dia. Ganhei meu dia hoje. Deixa eu ver mais uma mensagem. Sabe que essa mensagem nós não ouvimos ela ainda? Vamos ouvir aqui.
2: Ô Zé, bom dia, Zé.
0: Ah, já ouvi essa mensagem. Agora é o Zé Galo. O Zé Galo já tá cocorecando logo cedo.
3: Bom dia, Zé Moraes. Tudo bom, Zé Moraes? Estamos aqui ouvindo o senhor, hein? Dá um joia pra nós, hein? Um bom dia aí. Estamos aí todo dia, hein? Batendo ponto aí, graças a Deus ouvindo o senhor, tá bom? O dia que a gente fica sem te ouvir aí, a gente fica meio, acho que fica meio tristão, tá bom, seu Zé? Deus abençoe, seu Zé.
0: Isso pra mim é uma benção, cara. A minha alegria é saber que vocês estão aí do outro lado me ouvindo, a gente ter amigo, ter amizade, ter pessoas que gostam do trabalho da gente, isso é impagável, tá bom? E você que tá aí agora, essa moda aqui, quando você for pescar na beira de um rio, você coloca o radinho nessa música. Pega, toca um pendrive e coloca essa música aqui. Tudo a ver com a pescaria da beira do rio, hein? Uma monta a cabaninha lá, fritando peixe, ouvindo esse modão. E se você tá aí com o som ligado na Paulista, aumenta o som, cara. Você tá nas paradas de ônibus aí do Rodoceiro, aumenta o som aí pra levar o povo que tá aí ouvindo nós aqui, perturbando e enchendo o saco. Mas nós vai embora agora. Nós vamos só amanhã de novo. Tá na hora de ir embora. Agora tem o Jornal da Paulista, primeira edição, com a Silvana aqui, né? Ô, seu boneco. O Margo, manda um oi lá pro Dema.
4: E aí, Zé Moraes? Estamos chegando no final do Paulista Rural. Aí, ó, quem sabe amanhã a gente volta de novo, hein? Aí, Zé Moraes, estamos terminando mais um Paulista Rural. Foi muito legal ficar com vocês. Amanhã estamos de

0: E aí, pode fazer seus comentários aí, que negócio. Se for, tiver que criticar também, pode criticar. Não liga, não. Não importa o que fale, fale de mim. Fale de nós, né, garoto? Mas são aqueles caras mais xarabas da madrugada. Mas tem gente que gosta. É verdade, rapaz. Tem gente que gosta de nós, né, criança? Até a criançadinha ali gosta do nosso trabalho, rapazinho. Né, criançadinha? Aí faz programa pra criançada, pros idosos, pras pessoas mais experientes. Pra todo mundo. A Margot fica tudo feliz. Fala, Margot.
1: Isso é Moraes. Eu te acho.
0: Vambora então, tá na hora de ir embora.
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0: É, muito bem, ouvintes, nosso programa chegou ao final, né? Vamos embora. E amanhã, né, volta, se Deus quiser, a partir das 4 horas da manhã. E vamos agradecer aqui todos os nossos patrocinadores, né? 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
0: 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Muito bem, conosco também na programação, Paulista Rural. 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Com Deus saindo embora, voltamos amanhã, se Deus assim nos permitir, com mais uma edição do nosso programa, né, Margo?
1: Eu quero um helicóptero.
0: Tchau!

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1: 7:02. Muito bom dia, Avaré. Bom dia, região. Estamos chegando, né, para mais uma edição do Jornal da Paulista. Hoje é terça-feira, 14 de julho. De 2026. Jornal da Paulista, primeira edição, aqui com a minha apresentação, Silvana Mota. Nós vamos junto até as 8 da manhã e a partir de agora trazendo para você as notícias de Avaré, as notícias da nossa região. Daqui a pouquinho tem música por aqui também. 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Nós teremos aí a balada flashback lá com Paulinho Maxon. Gente, vai ser uma noite bem gostosa. Também o setor de esportes lá do clube está bastante movimentado. Fernando já, que é o diretor de esportes, vai falar com a gente. 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Carta aberta pede união de moradores após relato de suposto envenenamento de gatos. Balneário Costa Azul, aqui na cidade de Avaré. União de esforço também para salvar macaco ferido. Emocione recebe reconhecimento de bombeiro em Avaré. Operação da Força Tática prende duplo por tráfico e apreende quase 2 quilos de drogas aqui na cidade. Enfim, essas e outras informações a partir de agora, aqui na programação Paulista FM 7:07. Pessoal, quer saber a previsão do tempo, porque gelou, hein? Olha, pra você que tá em casa ainda, né? Sair debaixo dos cobertores não tá fácil, não. Mas tem que enfrentar, né? Vamos lá. Então vamos aí, previsão do tempo, você confere agora, aqui na programação Paulista FM 7:07.
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1: É a mínima 6 graus, por isso que tá gelado desse jeito, né? Mas estamos com 7 graus agora. Predominantemente nublado hoje, máxima 19 graus e a mínima foi de 6 graus. Previsão de condições parcialmente nubladas por volta das 8 e as rajadas de vento estão a 32 km por hora aqui na cidade de Avaré. 32, ó, lá pra você, viu? Tem que segurar o chapéu, senão ele vai embora. Mas é isso, né? 7 graus neste momento, um frio danado e hoje vai até 19 graus. Na quarta-feira, 9 a mínima e a máxima 23. Amanhã vai esquentar nas duas temperaturas, né? Tanto na mínima quanto na máxima. Na quinta também, ela 11, a mínima, máxima 25. Na sexta-feira, 13, a mínima, máxima 25. Sábado, 14, a mínima, máxima 25. Por aí segue, né? Então, para você se programar, hoje tá frio. Hoje, entre hoje e amanhã, não vai ter muita diferença, não. Mas amanhã a máxima vai a 23, né? Então, tem uma boa diferença, né? 19 para 23, a máxima. 7:09. Jornal da Paulista, primeira edição. Vamos de música, né? Essa música aqui é top demais. Maurício Eduardo, Solteira no Mundo. Depois tem o Juan e o Leandro. Fofoca do ano. 7:09. Jornal da Paulista, primeira edição. Amém.

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2: 7:14, Jornal da Paulista, primeira edição, e olha, carta aberta pede união de moradores após relatos de suposto envenenamento de gato no Balneário Costa Azul, aqui da cidade de Avaré. Uma carta aberta publicada nas redes sociais agora na segunda-feira mobilizou moradores do Balneário Costa Azul ao fazer um apelo contra a violência praticada contra animais. O texto foi divulgado após a circulação de relatos sobre possíveis casos de envenenamento de gatos no bairro. Na publicação, os autores destacam que, caso os episódios sejam confirmados, a comunidade estará diante de um ato de extrema crueldade, incompatível com o espírito de convivência e respeito que caracteriza o Balneário Costa Azul. A carta alerta para os riscos que o uso de veneno representa não apenas para os animais, mas também para a segurança da população. Segundo o texto, substâncias tóxicas deixadas em locais públicos podem atingir cães, aves, animais silvestres e até crianças que tenham contato acidental com o material. Os moradores também ressaltam que o envenenamento de animais não pode ser encarado como uma forma de solucionar problemas, lembrando que a prática pode configurar crime, sujeito às penalidades previstas na legislação brasileira, né, de fato. Outro ponto enfatizado é a necessidade de preservar o ambiente de tranquilidade do bairro. A carta afirma que a comunidade não deve permitir que atos de crueldade comprometam a convivência entre vizinhos e o respeito à natureza. O documento ainda orienta a população a permanecer vigilante. Em casos de suspeita de envenenamento, a recomendação é registrar evidências, comunicar imediatamente às autoridades competentes e evitar acusações sem provas, para que eventuais investigações ocorram de forma responsável. Encerrando a mensagem, os autores fazem um apelo à união dos moradores em defesa da vida, afirmando que uma comunidade forte é aquela que enfrenta seus problemas de forma coletiva, combate a crueldade, busca justiça e preserva o respeito por todas as formas de vida. A publicação ganhou repercussão entre moradores e reforça o debate sobre a importância da proteção animal e da conscientização da população diante de possíveis casos de maus tratos. Então tá aí, gente, o pessoal lá do Costa Azul, inclusive com imagens aí de gatos, né? Que judiação. Só tem que tomar providência mesmo, né? Não dá para aceitar uma situação dessa. União de esforços para salvar macaco ferido emociona e recebe reconhecimento de bombeiros aqui da cidade de Avaré. Mais uma matéria destaque do jornal Voz do Vale, uma publicação feita também nas redes sociais pelo sargento Alexandre Monteiro, do Corpo de Bombeiros de Avaré, na segunda-feira ontem, chamou atenção pela homenagem aos profissionais que participaram da tentativa de salvar a vida de um macaco gravemente ferido após um ataque de cães na cidade de Fartura, né, gente? Você vê aí dois extremos, né? Um lado, o pessoal matando gato, e no outro lado, o pessoal salvando animais, né? Na mensagem, o bombeiro destacou o trabalho realizado por Danúbia e Rafael, da Secretaria Municipal do Meio Ambiente e Defesa Civil da cidade de Fartura, ressaltando o empenho da equipe na mobilização para prestar socorro ao animal silvestre. Segundo o relato, todos os recursos disponíveis foram empregados para garantir o atendimento e o transporte do macaco, que foi encaminhado até a estação de bombeiros aqui de Avaré, com o objetivo de seguir para o Centro de Medicina e Pesquisa em Animais Silvestres, na Unesp de Botucatu, que é referência no atendimento à fauna silvestre. O sargento também fez questão de agradecer a equipe da Faculdade de Medicina Veterinária aqui da Uni do Vale de Avaré, que se colocou imediatamente à disposição para receber o animal e prestar atendimento especializado durante a ocorrência. Apesar da rápida mobilização e da atuação conjunta entre os órgãos envolvidos, o macaco não resistiu à gravidade dos ferimentos. Em sua publicação, Monteiro ressaltou que, mesmo diante do desfecho triste, o compromisso das equipes com a preservação da vida merece reconhecimento. Nem sempre é possível mudar o desfecho, mas é possível honrar as missões. Isso foi feito com a competência, humanidade e amor da nossa fauna. Meus sinceros parabéns e minha gratidão a todos os envolvidos, escreveu o sargento. A manifestação recebeu apoio e elogios nas redes sociais, destacando a importância da integração entre os serviços de emergência, órgãos ambientais e instituições veterinárias no atendimento à fauna silvestre. O caso também reforça o compromisso dos profissionais envolvidos com a proteção da vida animal, mesmo quando os esforços não são suficientes para evitar a perda do animal resgatado. É uma judiação também, né? Olha aqui, dois extremos mesmo, né? De um lado, a emoção daqueles que salvam e a tristeza, decepção com a humanidade daqueles que colocam veneno, né? Ah, não dá, né, gente? 7:19, Jornal da Paulista, operação da Força Tática prende dupla por tráfico e prende quase 2 quilos de drogas aqui na cidade de Avaré. Mais uma operação da Força Tática da Polícia Militar resultou na prisão em flagrante de 2 homens por tráfico de drogas e associação por tráfico na madrugada do sábado. A ação integrou a operação Grande Envergadura e terminou com a apreensão de quase 2 quilos de entorpecentes. De acordo com a Polícia Militar, durante o patrulhamento no bairro Vila Operária, os policiais abordaram um homem em atitude suspeita. Na revista pessoal foram encontradas porções de maconha e também cocaína. Ainda segundo a corporação, o suspeito confessou a prática do tráfico e informou que um comparsa, que teria vindo do Paraná, estava em outro endereço com uma quantidade maior de drogas. Com base nas informações, os policiais seguiram até o local indicado e abordaram o segundo suspeito. Durante a vistoria no imóvel, foram localizados os demais entorpecentes e materiais relacionados ao tráfico. Ao todo, a operação resultou na apreensão de 1.850 da maconha, 7 gramas de cocaína, uma balança de precisão, 2 aparelhos celulares e R$20 em dinheiro. Os 2 homens receberam voz de prisão em flagrante e foram encaminhados ao plantão policial de Avaré. Após tomar conhecimento da ocorrência, a autoridade policial judiciária ratificou as prisões pelos crimes de tráfico de drogas e associação para o tráfico. Os suspeitos permaneceram à disposição da justiça. Está aí matéria, destaque também no jornal A Voz do Vale. 7:21, Jornal da Paulista, primeira edição, trazendo aí os destaques de Avaré, os destaques da região. E olha, a empresa de Taquarituba sofre ataque de incêndio. Segundo informações, na madrugada de segunda-feira, né, de ontem, um indivíduo estourou um vidro para acessar o interior de uma loja de máquinas agrícolas localizada na Avenida Mário Covas, ateando fogo em filtros e óleos expostos em uma gôndola e ainda tentou incendiar um trator. A ação rápida do Sistema de Segurança, Defesa Civil e Corpo de Bombeiros evitaram um crime irreparável. O atentado foi registrado pela Polícia Civil para apuração das circunstâncias e identificação do responsável pelo ato criminoso, que pode ter sido gravado por câmeras de monitoramento da empresa. Está aí matéria essa, também do Jornal Sudeste Paulista, do Marcos Fernandes, lá da cidade de Piraju. Então está aí esse assunto que vem lá de Taquarituba. E resposta rápida da Polícia Civil de Piraju também resulta na prisão de suspeito de furto a estabelecimento comercial. Olha só, a polícia, a gente sempre bonito, né, gente? A Polícia Civil de Piraju deu uma rápida resposta a um furto ocorrido na madrugada do domingo em um estabelecimento comercial localizado na região central de Piraju. Logo após tomar conhecimento do crime, a autoridade policial determinou que a equipe do Setor de Investigações Gerais, a SIG, iniciasse as diligências. Ainda durante a manhã, os investigadores obtiveram imagens das câmeras de segurança que permitiram identificar as características físicas, as roupas e os acessórios utilizados pelo autor. Após buscas ininterruptas, os policiais localizaram e prenderam um homem de 41 anos cujas características coincidiam com as registradas nas filmagens. Durante as diligências, também foram encontrados roupas e um boné semelhante aos utilizados na ação criminosa. Diante dos elementos reunidos durante a investigação, o suspeito foi conduzido à delegacia de Piraju, onde foram adotadas as medidas de polícia judiciárias cabíveis. A rápida elucidação do caso reforça o compromisso da Polícia Civil com controle aos crimes patrimoniais por meio de investigações ágeis e qualificadas, garantindo assim uma resposta eficiente à população. De fato, né? 7:23, Jornal da Paulista, primeira edição, trazendo aí para você as notícias de Avaré, as notícias da nossa região, sempre os nossos parceiros, a Elza Joias. 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Olha lá, meu amigo Rúbio Silva, tá lá curtindo a gente? Que legal, vamos ver aqui, ó. Estamos voltando de Botucatu e te escutando. Foi pra tocar a música Fiel de Ex. Ei, mas Fiel de Ex é chique demais, meu amigo. Por que não, né? Linda demais. Mas tá aí, depois eu vou tocar o Fiel de Ex. Mas aí, 7h24 agora, as ofertas lá do Pinheirão Supermercados. 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Daí que eu conheci o Rubio. Aí indiquei o Rubio lá pro pessoal da Fiat também. 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O Rubio, olha que legal, né? Aí a Fiat levou uma festa de confraternização de final de ano, adoraram, até agradeceram depois, né? Tamanho o artista, que eles adoraram, né? Então tá aí. 7h26, Jornal da Paulista, primeira edição, trazendo aí os destaques de Avaré, os destaques da nossa edição. Olha lá, o Leandro Ugler, olha só a região inteira. O Leandro Ugler é vereador, meu amigo, lá do Tejupá. Bom dia, Silvana. Bom dia, Leandro Ugler. Toda a família Ugler. Manda um alô aqui pra nós. Tá mandado um alô. Alô, tudo bem, Leandro? Tá bom, um abração. Tudo de bom. 7h26. Então vamos aí. Rúbio Silva, seu pedido é uma ordem. Fiel de Ex, moda chique demais.

0: Leandro lá Tejupá, vão levar o Rubio Silva aí, vocês vão ver o que, que é artista, viu? Vão levar lá pra Tejupá, né? Com certeza. Vontade a gente tem, viu? Rubio Silva, fiel de ex, né? E tá aí curtindo a gente. Um abraço grande mais uma vez. Viu? 7:29 hoje, ó. O pessoal resolveu acordar todo mundo mais cedo hoje com esse frio. Tá todo mundo ouvindo a gente. Minha amiga Irene também tá lá ouvindo programação. Bom dia, amiga. Tô aqui ligadinha na Paulista nessa manhã gelada. Ela pediu um modão do fundo da Grota Gaúcha. Essa eu vou tocar no sábado pra você, viu, Irene? Beijão. Tudo de bom. Bom dia aí. Tá lá fazendo aqueles salgadinhos gostosos também, curtindo a nossa programação. 7:29, Jornal da Paulista, primeira edição, trazendo aí os destaques de Avaré, os destaques da nossa região. 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
1: Bom, Jornal da Paulista, nós vamos conversar com o Fernando Rodrigues, ele que é diretor de esportes da Associação Atlética Avariense. A associação tá aí, né? Ritmo acelerado no esporte e o esporte é sempre com muitas novidades. A quadra de tênis ficou belíssima, né? O associado tá aprovando bastante e fora os eventos, né, Fernando? Bom dia.
2: Bom dia, Silvana Mota, bom dia, ouvintes da Paulista FM. É, realmente a quadra de tênis nossa aí, terminamos a reforma, na dia 10 agora de julho, na sexta-feira, foi a reinauguração da quadra. Fizemos uma confraternização aí com os tenistas do associados do clube e também já a partir da próxima semana vai ter o torneio de tênis já em seguida, depois da reforma da quadra. Também já estão preparando aí no dia 9 de agosto, que é data especial, dia dos pais, né? Vamos fazer um treinão aí com os pais e filhos, fazer uma caminhada, uma corrida, depois nós vamos fazer um café da manhã aí pros sócios. Então, realmente, a gente tá com os projetos bastante, vamos falar, pro esporte nosso, fazendo umas...
1: Bom, tá bastante movimentado também o beach tênis, né? Que foi um projeto aí já dessa... de vocês, né? Até então você participava ativamente do esporte e a quadra de beach tênis aí com o seu Wilson, né? Que vocês fizeram aí, tá sensacional, né?
2: Sim, inclusive agora nós vamos aí, tô com o gerente Donato, nós vamos fazer o campeonato também de beach tênis, né? Para dar mais uma animada aí no sócios. Também na sexta-feira agora aí, para o sócio ficar sabendo, nós estamos com umas aulas de vôlei a partir de 30 anos, que vai ser no ginásio de esporte, a partir das 7:30 da noite. Então, realmente, o esporte aí do clube está sendo bem gerido e chamando sócios aí para cada vez mais aproveitar as opções de esporte do nosso clube.
1: Os moleques também, os meninos, né? Sempre aí com muita atividade, né?
2: Ah, sim, a criançada nas férias.
1: O futsal é mais forte?
2: Sim, futsal já estão com os projetos nossos para janeiro do futsal. É, esse mês também a gente tem a recreação para a criançada do clube, isso, né? Então, tá tudo dentro de um cronograma aí da parte de esporte. Graças a Deus tá ocorrendo tudo bem aí para nós.

0: Tá certo, Fernando. Mais uma coisa que você queira colocar em relação às atividades do clube, né? Quer dizer, todos os sócios aí com atividades diversificadas, é só procurar vocês.
1: Sim, sim, o clube tá aberto aí para os sócios. Só um lembrete que nós estamos fazendo uma manutenção na parte do futebol, do campo, né? Do dia 15 ao dia 30 de julho, né? O gramado aí dá uma reforçada, pôr um pouco de adubo aí para deixar ele em bom estado o resto do ano. E também estamos fazendo uma manutenção na piscina térmica também, para depois, até o final do ano aí, não precisava mexer mais com nada nessa parte.
0: Tá certo. Grande abraço, parabéns, tamo junto.
1: Obrigado, Silvana, um abraço.
0: Tá aí, 7:34, essa foi então a participação do Fernando, que é o diretor de esportes lá da Associação Atlética Variense. Ele falou sobre a recreação. Então, gente, ó, as inscrições aí, atenção os pais, crianças menores de 5 anos poderão participar também das recreações, desde que sejam acompanhadas pelos pais ou responsáveis, tá? Então, as recreações vão acontecer dias 20, 21, 22, 23 e 24, das 14 às 17 horas, apenas para sócios. As inscrições até amanhã no WhatsApp do clube 14 99793-6440. Aí o Jornal da Paulista, trazendo aí os destaques da associação, e é claro, vem aí a balada Flashback, dia 25 de julho, a partir das 10 horas da noite. Ingressos R$30, na portaria será R$35, tá? Não sócios, sócios não pagam, né? Os ingressos apenas para não sócios. Na compra de 4 convites, já ganha a mesa. Agora, se você vai comprar a mesa também, né? O sócio também tem um precinho aí especial pra mesa. Tudo bem, gente? Então tá aí balada Flashback com Paulinho Maxon, a original. É agora, no próximo dia 25 de julho. Tá chegando, Paulinho, tá chegando, né? Gente, a balada Flashback da associação não tem pra ninguém, é uma delícia, né? Aí tudo que é, vem a região inteira, né? O pessoal da região, o pessoal de Avaré, o pessoal que gosta de passinho, que é as músicas dos anos 60, 70, 80, 90. Gente, é bom demais. É uma delícia mesmo, né? O Michel lá de Botucatu. Oi, Silvana Mota, bom dia, tudo bem? Tudo bem, meu amigo? E aí, como é que tá Botucatu? Bom dia, Silvana, terçamos juntos, sou Miguel Góes de Botucatu, São Paulo, e hoje é dia 14 de julho, a segunda terça-feira do mês, como passa, hein? Então, desejo a você um bom trabalho, pra você também, meu amigo, obrigada, viu? Olha os aniversariantes de hoje. A Daiane Martins, grande beijo, feliz aniversário. A Margarida Veiga, que é lá de Coronel Macedo, nossa ouvinte queridíssima. O Antônio André de Araújo, que é o Paraíba. Paraíba é meu primo. Gente, boa demais. Tá lá em Santa Cruz do Rio Pardo agora, né? O pai do João Paulo. E da Ângela também, né? Um abração, Paraíba. Que Deus te abençoe, viu? A Michele Zandoná também tá aniversariando hoje, família Zandoná. Ô, Michele, parabéns. Que Deus te abençoe. Carlinhos, da Renata, o Leonardo Pires Cazé também está aniversariando hoje. Doutor Vicente Schiavão. Doutor Vicente Schiavão é médico maravilhoso, uma pessoa do bem. Gosto demais do doutor Vicente Schiavão. E hoje está comemorando mais um ano de vida, né, doutor Vicente? Que Deus o abençoe, viu? E também a Denise Paulino Leite, aniversariando hoje. E olha, outra figuraça, pessoa boa demais, a gente tem a maior honra de dizer, eu fui professora dele. O Alexandre Magno Monteiro, agora mesmo nós falamos uma matéria aí salvando, né, que tentaram aí salvar o macaco, mas o Alexandre Monteiro é bombeiro aqui na cidade, é gente boa demais da conta, é uma pessoa assim, ímpar mesmo, né? E a gente fica muito feliz em poder parabenizá-lo, né? O sargento Alexandre Monteiro, do Corpo de Bombeiros de Avaré, que hoje está comemorando idade nova. Grande abraço, Monteiro. Então aí, todos os aniversariantes de hoje, fica aí o abraço de toda a equipe Paulista FM. 7:38, Jornal da Paulista, primeira edição. Um rápido intervalo e eu volto já.

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9: A Inglaterra está na semifinal da Copa do Mundo de 2026. Em um duelo emocionante pelas quartas de final, a seleção inglesa venceu a Noruega por 2-1 na prorrogação neste sábado, dia 11 de julho, no Red Rock Stadium em Miami. O grande nome da partida foi Bellingham. A Noruega saiu na frente com Andreas Schjerderup aos 36 minutos do primeiro tempo, mas Bellingham empatou ainda nos acréscimos da etapa inicial. Na prorrogação, o meio inglês apareceu novamente e marcou o gol da classificação, aproveitando um rebote do goleiro Nyland após finalização de Morgan Rogers. A partida teve polêmicas. Um gol da Noruega foi anulado pelo VAR por falta de Haaland no início da jogada. Além disso, os noruegueses reclamaram do primeiro gol da Inglaterra, alegando que a bola teria tocado em um cabo da câmera aérea, mas a FIFA confirmou a validade do lance. Comandada por Thomas Tuchel, a Inglaterra agora enfrenta a Argentina na semifinal da Copa do Mundo.
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6: É 7:49, Jornal da Paulista, primeira edição. Gente, olha, amanhã aqui no Jornal da Paulista, nós vamos receber o Léo. Ele vai falar pra gente sobre o evento de colecionadores. O grande dia, né, que tá chegando, o encontro de colecionadores, agora no próximo sábado, aqui em Avaré, das 10 da manhã até as 6 horas, lá no Vila Verde. Então, você que gosta de colecionar, gosta de coleções, quer levar o filho principalmente, é muito legal, viu, gente? Lá vai ser um encontro, vai ser um dia, uma tarde, uma manhã e tarde bem diferente. Então, todos estão convidados. Maiores informações no 99761-7099. 99761-7099, né? O Fábio Cardoso, a do Léo Doces, né, que está organizando o evento. É o encontro de colecionadores e miniaturas com exposição, venda, trocas e muita paixão, com certeza. Então, para você compartilhar aí a sua coleção, fazer grandes amizades também. Olha que evento espetacular, viu, gente? Trocas de figurinha, aquelas TVs, os carrinhos, cards. Olha, é tudo de bom mesmo. Então, o Hot Wheels, o que você tiver, aquela paixão por miniaturas também, você vai poder estar fazendo a sua exposição, poder ver, conhecer, né, as diversidades aí que a criançada, nós, né, quando éramos crianças, a gente curtia demais. E agora trazendo isso, é muito legal mesmo. Os cards, né, as figurinhas da Copa, né, estamos aí no ano da Copa 2026, mas as Copas anteriores também, né, você levar seu álbum, olha que legal. Então, amanhã o Fábio vai estar aqui com a gente. Eu falo Léo porque é do Léo Doces, né, Fábio? Mas um abração pra você. Tudo de bom aí pra família, tá? Obrigada sempre pela parceria. Então, amanhã estará aqui com a gente. 7:51. 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O Dino, os presentes, também tá lá no Veracruz curtindo a gente, mandando mensagens bonitas aí. Gostei da mensagem aí, viu, Dino? Um abração. Deus abençoe você e toda a família. 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Bruno Rosa e Murilo Huspe, atriz demais.
7: Bruno Rosa.

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1: É, 7h57, na reta final aqui do Jornal da Paulista. Olha, vem aí a festa de São Cristóvão também, o Arraiá de Fátima. A paróquia Nossa Senhora de Fátima convida toda a comunidade para participar deste grande evento de 16 a 19 de julho. Praça de alimentação, quadrilhas, shows ao vivo, total de R$18.000 no show de prêmios e o famoso Chilindró. No domingo, dia 19, a programação começa já às 14 horas, com a grande carreata e a bênção dos veículos em honra a São Cristóvão. Em seguida, teremos o telão para assistir aí juntos a final da Copa do Mundo. Às 19 horas acontece a Santa Missa, missa festiva. Legal, né? Vai ter o Chilindró. Já vou pagar para prender o Paulinho Ribeiro. 7h58, Jornal da Paulista, primeira edição. 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Na sequência vem ele, Paulinho Ribeiro. Vai com você até o meio-dia. O meio-dia tem mais informações com o Ernesto Diniz. Um abraço, gente. Bom dia. E excelente terça-feira para todos nós.
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0: Bom dia, bom dia. Estamos chegando de bem com a vida e sorrindo para o novo dia e mais esta manhã. Hoje é terça-feira, 14 de julho de 2026. Bom dia, Varé, bom dia, região. Estamos chegando assim, cheio de alegria, cheio de energia positiva para mais um programa junto com você, ouvinte da Paulista FM, nesta linda, linda, linda manhã de terça-feira. Terça-feira um tanto quanto fresquinha aqui na nossa região, mas tá tudo bem, uma terça-feira linda com as graças de Deus e a proteção de Nossa Senhora Aparecida, juntos ao vivo até o meio-dia. A apresentação é do Paulinho Ribeiro, você participa comigo através do nosso WhatsApp 997-40-0834, liga, pede sua música, dá o seu toque, dá o seu bom dia aqui na Paulista. Tá começando agora e começa assim o programa de hoje, vem comigo.
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0: Em Avaré, 8

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3: Paulista, 8:16.
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0: Paulista, 8 horas 30 minutos. Bom dia, bom dia.
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0: 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Paulista, agora são 8:50. Bom dia, tudo bem? É, hoje é terça-feira, terçou. 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
3: Paulista 8:55.
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3: A Argentina está classificada para a semifinal da Copa do Mundo de 2026. Em um jogo emocionante pelas quartas de final, os atuais campeões mundiais venceram a Suíça por 3-1 na prorrogação. Neste sábado, dia 11 de julho, em Kansas City, nos Estados Unidos, a seleção argentina abriu o placar do primeiro tempo com McAllister de cabeça, após cobrança de escanteio de Lionel Messi. No segundo tempo, a Suíça reagiu e empatou. O jogo ficou ainda mais complicado para os suíços após a expulsão de Embolo, que recebeu o segundo cartão amarelo depois da revisão do VAR. Na prorrogação, brilhou a estrela argentina. Julian Álvarez marcou um golaço de fora da área, acertando o ângulo do goleiro Cobel. Já nos minutos finais, Lautaro Martínez aproveitou um rebote na área e confirmou a vitória argentina. Com o resultado, a Argentina avança para a semifinal e terá pela frente a Inglaterra em busca de mais uma final de Copa do Mundo.
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Sorriso Maroto e Ferrugem, Perdas e Danos, você ouviu na Paulista. Agora são 9:15. Bom dia, bom dia. Amanhã de terça-feira ao vivo até o meio-dia. 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
2: Paulista 9:20.
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0: Feliz dia, Chicago Girls.
1: É problema.
0: Paulista 951, faltam 9 minutos para as 10 horas da manhã. 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

Simone Mendes, direitos iguais. Paulista, 10 horas e 12 minutos, bom dia. 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
1: Paulista 10:17.
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Zezé de Camargo e Luciano, nosso amor é ouro. Paulista 10h33 agora. 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
1: Paulista, 10:36.
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1: Diego Litoru, que pena.
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0: Mãe Luiz Ponce, o Vagabundo Paulista, 10h49 agora, faltam 11 minutos para as 11 horas da manhã. 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

Marone, Bruno Marrone, me faz te odiar pra ver se eu te esqueço. Paulista, 11 horas e 11 minutos. Bom dia, bom dia. 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
2: Paulista 11:29.
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2: Paulista, 11:29. 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

0: Bellingham empatou ainda nos acréscimos da etapa inicial. Na prorrogação, o meia inglês apareceu novamente e marcou o gol da classificação, aproveitando um rebote do goleiro Nyland após finalização de Morgan Rogers. A partida teve polêmicas. Um gol da Noruega foi anulado pelo VAR por falta de Haaland no início da jogada. Além disso, os noruegueses reclamaram do primeiro gol da Inglaterra, alegando que a bola teria tocado em um cabo da câmera aérea, mas a FIFA confirmou a validade do lance. Comandada por Thomas Tuchel, a Inglaterra agora enfrenta a Argentina na semifinal da Copa do Mundo.
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0: 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Paulista 11:50, faltam 10 minutos pro meio-dia. 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A todos nosso bom dia, bom dia. Na sequência, vem aí o Ernesto Diniz e o Jornal da Paulista, a segunda edição.
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3: Paulista, meio-dia e dois.
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0: Tá no ar o Jornal da Paulista, segunda edição, 12:06. Boa tarde, Avaré, toda a região. Tô aqui com ela, Silvana Mota, já aqui com o jornal. Com frio, Silvana, boa tarde.
1: Tá gelado, hein, Ernesto?
0: Boa de manhãzinha, tarde, Ernesto. Como é que tá de manhãzinha?
1: Rapaz do céu, difícil, hein?
0: Dá vontade de vir trabalhar com cobertor já,
1: né, Silvana? Exatamente, com a cama junto já, né?
0: Mas eu tava de manhã, hein? Uns 7, 8 graus aí, segundo o Sassahari, que é o nosso meteorologista aqui, né?
1: Tava 6 graus hoje.
0: 6 graus, Silvana? Rapaz.
1: Não, a mínima foi 6, a hora que cheguei aqui tava 7.
0: Já subiu daí, né?
1: Deu um grau.
0: Silvana Mota. Silvana, tá aí o convite, né, da gente receber daqui a pouquinho aqui o deputado federal, Luiz Carlos Mota, né? Estamos aguardando ele.
1: Exatamente, né? Juntamente aí com o Flávio Zandoná, o pessoal deve estar chegando por aqui. Daqui a pouquinho, então, tem essa entrevista exclusiva, viu, Ernesto? Muito bom.
0: Entrevista exclusiva, e é bom a gente saber, né? Um deputado, uma autoridade, Luiz Carlos Mota, que é muito querido por todos nós aqui de Avaré, de toda a região, do interior, do comerciário, né?
1: Muitos investimentos na região, né?
0: E esse Eco Blue Resort maravilhoso aí também que tivemos, e nada mais, nada menos que Alexandre Pires lá, né, Silvana?
1: Recentemente,
0: você,
1: né?
0: Você teve lá, né?
1: Recente, mas a gente acompanha desde a inauguração, né? Do Eco Blue Aquapark aqui em Avaré, agora tá com um hotel lá para mais de 300 pessoas, mais de 300 apartamentos, ou melhor.
0: 300 apartamentos.
1: Tá lindo demais, valorizou muito aí a nossa represa.
0: Que bacana, bacana. Então, estamos aguardando, enquanto isso, Silvana, hoje tem Espanha, França e Espanha, e amanhã Argentina e Inglaterra. Fala um placar de hoje aí de Espanha e França.
1: Espanha e França, vamos na França, que ganhou do Brasil de
0: 7. Vamos.
1: Não, foi a Alemanha ganhou do Brasil, né?
0: Não, mas quem ganhou de 7 a 1 foi.
1: Mas a França foi campeã em cima do Brasil também, hein?
0: Foi já, mas hoje nós vamos falar França e Espanha, vamos pôr uma França então aí. Eu vou pôr 2-0 na França.
1: 2-1,
0: tá bom? 2-1 pra França.
1: Aí, tá chegando.
0: Chegaram já, Silvaninha Mota, a gente tá enrolando aqui, mas já chegaram as autoridades do nosso município. Olha o bala aí, tá o bala aí. Seja bem-vindo, deputado Flávio Zandoná. Bala, esse aí é radialista também, rapaz. Tem que vir aí, falar com nós aí. Pra já bater um papo, pra gente bater um papo, interagir aqui, né? Bater um papo e falar um pouquinho de tudo um pouco, né? No Jornal da Paulista. Tá começando o Jornal da Paulista, aí com o Ernesto Diniz. 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Todas essas empresas aqui conosco até a 1 da tarde com o Jornal da Paulista, segunda edição. E vamos juntos até a 1. E você deixa aqui o seu comentário, participa pelo WhatsApp da rádio, enfim, 99-740-0824. Vamos ao vivo então. Tira ela pra mim aqui, Silvana. Pode tirar aqui a câmera, põe aqui, daí a gente coloca mais pertinho aqui, só pra gente já começar aqui a entrevista, né? Bacana demais pra todos vocês. Mandem suas perguntas, interagindo com a gente aqui no Jornal da Paulista. Programa ao vivo, né? A gente sempre faz aqui. E aí, por aqui, Flávio. Aqui, daí a gente já deixa tudo certinho. Pra você ficar aí ligadinho na Paulista FM, manda seu alô de boa tarde, interagindo com a gente, né? Tá aqui o WhatsApp aberto também, 99-740-0824. Participa, manda seu alô de boa tarde aqui com o jornal. Deputado, seja bem-vindo aqui, deputado Luiz Carlos Mota. Para nós é um prazer recebê-lo aqui no Jornal da Paulista, né? Uma autoridade aí que representa o nosso município, representa os municípios paulistas lá em Brasília, enfim. Boa tarde, seja bem-vindo à Paulista FM.
2: Boa tarde, um prazer estar aqui com você. Estamos à sua disposição.
0: Que bacana. E o friozinho de Avaré, tá estranhando? E o clima, como é que tá?
2: Não, Avaré sempre foi meio friozinho, né?
0: Nessa época faz frio, já falam assim que Avaré não tem meio termo. Quando é frio, quando é calor, é calor. Quando é época do calorzão mesmo, faz aquele calorzão. E quando é do friozinho, faz aquele friozinho também que todo mundo gosta, né?
2: Mas gostoso, friozinho gostoso.
0: Tá bom demais. Flávio, tudo bem? Seja bem-vindo também à Paulista.
3: Ô, Ernesto, agradeço aí o convite e parabenizar todos os ouvintes aí acompanhando a Rádio Paulista também. E parabenizar hoje, o dia de hoje, com a presença do nosso ilustre deputado federal Luiz Carlos Mota aqui na nossa cidade.
0: E recebendo aí o Luiz Carlos Mota, já teve lá no Sim Comerciário hoje, já teve aí recebendo as autoridades. Seja bem-vindo a Paulista FM, a nossa região. Então, vamos falar um pouquinho, o deputado, aí sobre Brasília, né? E como é que tá aí os projetos, como é que tá aí a nossa região, enfim, os propósitos do deputado aqui para nossa região, principalmente, né? Você que é uma pessoa muito importante, ligado principalmente aos comerciários.
2: Exatamente, né? Eu acho que, apesar de nós, devido à legislação, estarmos afastados da presidência da federação, nós temos feito essas visitas, como estamos fazendo hoje aqui ao Flávio, né? Já pensando nos planejamentos para 2027. Então, estamos fazendo um balanço do que foi o nosso mandato de deputado federal. A Vareia sempre constou, né, nas nossas planilhas de emendas. Já mandamos emendas aqui para vários setores, saúde, assistência social. Inclusive, hoje, tivemos com a secretária da Assistência Social, onde nós destinamos uma emenda. Ela adquiriu uma van, fomos lá ver a van, muito bem atualizada. Então, a gente fica muito feliz de poder usar o mandato de deputado federal e poder ajudar os municípios do nosso estado de São Paulo.
0: A última emenda que tinha vindo aqui era de 100 mil reais, né? Que foi a última, né? E foi de 100 mil para Santa Casa, né?
3: Saúde, Santa Casa.
0: Santa Casa, né?
3: Isso. Eu acho que tá para liberar ela. Ela tá nos cofres públicos. Acho que só tá faltando um repasse, se eu não me engane, o Ernesto, porque eu também não tô sabendo muito bem.
0: Mas foi do ano passado.
3: Mas já, né, veio já essa emenda
0: já
3: do
0: chegou
3: deputado,
0: aqui no município, viu? Né? A saúde nossa aqui é, né? Toda a administração pública, a saúde é o carro-chefe, a educação é o carro-chefe, por isso que a gente sempre, quando vem as autoridades, as pessoas que vem a caneta lá de pedir uma emenda, a gente sempre pede para saúde e educação. Mas a gente tá aqui super contente, né? Com os 5 comerciários, foi comerciários, tivemos aí a Copa do Mundo, tivemos um evento muito bacana. Aliás, agradecer, né, da Fê Comerciários investir aqui em Avaré, acreditar em Avaré. Exatamente. Principalmente nessa represa maravilhosa, né, deputado?
2: É o que a gente estava comentando hoje com o Flávio, né? Eu acho que esse empreendimento foi uma decisão da diretoria da federação, onde nós ficamos muitos meses pensando aonde a gente poderia montar uma estrutura como essa e escolhemos aqui Avaré. Estamos contentes, né, pelo projeto que nós fizemos aí, pelos eventos que nós estamos fazendo. E eu estava até comentando com o Fábio, nós estamos gerando ali mais de 70 empregos, chegando a quase 100 empregos dos funcionários que estão ali. É um parque aquático, é um hotel, é um centro de convenções, agora essa arena multiuso. E fizemos aqui, né, recentemente, a federação fez um evento trazendo o Alexandre Pires, que foi um grande evento aberto ao público aqui de Avaré, onde tivemos lá quase 2.000 pessoas. Então a gente fica muito feliz de poder estar trazendo divisas aqui para Avaré. Eu acho que isso é muito importante, né? E parabenizar a nossa estrutura, parabenizar o Flávio aqui, que insistiu bastante para que a gente trouxesse esse empreendimento aqui para Avaré.
0: Nós que agradecemos os avarenses, né? Não só avarenses, mas enfim, que venha o pessoal do comércio do estado de São Paulo inteirinho para visitar esse empreendimento maravilhoso, né?
2: Exatamente. A gente tem uns eventos tradicionais da federação, né? Que é o evento das mulheres em março, temos o evento do dia do comerciário em outubro, temos o primeiro de maio, que foi muito bem feito aqui em Avaré. Então nós temos esses eventos tradicionais e a gente sempre está trazendo esse pessoal para conhecer aqui a nossa estrutura e sempre fazendo um rodízio, sempre trazendo os comerciários novos para conhecer esse empreendimento e para que eles venham, né, e usufruem desse patrimônio que é deles.
0: Bacana demais. Para nós sempre é prazeroso bater um papo com o deputado. E esse lance da escala 6x1, qual a opinião do deputado federal, já que é ligado ao comerciário?
2: Olha, eu acho que isso é uma questão muito importante para nós, principalmente os comerciários, né? Ter uma escala estendida aí, trabalhar de segunda a segunda. Nós queremos acabar com essa escala 6x1 e logicamente que estamos trabalhando e aprovamos na Câmara dos Deputados a escala 5x2, a redução da jornada de trabalho de 44 para 40 horas semanais. Agora está no Senado, a gente está esperando que o presidente do Senado coloque isso na Comissão de Constituição e Justiça para que seja votado. E a gente tem certeza que na Comissão de Constituição e Justiça ele será aprovado. E aí vai para o plenário do Senado, que aí lá a gente tem que trabalhar para que isso seja aprovado o mais rápido possível. Mas o que está nos atrapalhando um pouquinho é o presidente Davi Alcolumbre, que não coloca isso para que o Senado possa, a Comissão de Constituição.
0: Está adiando demais, né?
2: Eu acho que está adiando demais, né? Eu acho que essa briga dele com o presidente Lula está atrapalhando um pouquinho os andamentos desse projeto dentro do Senado Federal.
0: Ah, e outra pauta também que ele não colocou também, o negócio dos caminhoneiros, né? Que estão em greve e tudo mais, e o prazo é até quinta-feira.
2: Vai vencer, né? Eu acho que isso é muito importante, né? Os caminhoneiros estão bravos, já ameaçando fazer greve, né? Então acho que isso já passou na Câmara também, está no Senado para ser votado.
0: Uma outra proposta que foi colocada também, acho que pelo deputado Kim Kataguiri, sobre o IPVA, né? De ser de 1%, e agora não pelo valor de tabela do carro, do veículo, né? Senão o cara tem lá um carro de 250, 260, 300, enfim, paga um absurdo de IPVA. Mas sim pelo peso, enfim. Será que há possibilidade de avançar isso na Câmara?
2: Eu acredito que sim, viu? É um projeto interessante, né? Que vai trazer benefício praticamente para toda a população que tem o seu veículo. Então eu acredito que vai ser aprovado o mais rápido possível na Câmara dos Deputados.
0: Tomara. O Flávio, e daí, como é que tá a Varé recebendo hoje o nosso deputado federal Luiz Carlos Mota, né? Como foi a recepção hoje?
3: O Ernesto,
0: alguns pedidos pro deputado.
3: Sim, vários pedidos pro deputado, e para nós é grande orgulho, porque o deputado ele tem, abrange mais de 600 municípios.
0: Mais de 600
3: municípios. Mais de 600 municípios, e hoje está privilegiado sendo aí pela presença do deputado aqui na nossa cidade, e através das lideranças. E o deputado, no qual ele foi também relator do orçamento do país em 2024, para você ver a grande importância que tem o deputado aí no nosso meio, no nosso município, na nossa região, no estado de São Paulo. E ele vem fazendo um excelente trabalho. Eu acho que é dessa forma que a gente tem que valorizar, Ernesto. Pessoas que valorizam o povo, não só avarense, o povo do estado de São Paulo aí, no qual ele representa o estado de São Paulo. Então é importante a gente frisar que não é um deputado de paraquedas, que muita gente fala, né, Ernesto?
0: Que sempre você encontra o deputado aqui, sempre trazendo emendas e tudo mais, né?
3: O deputado trouxe quase 5 milhões de emenda para o nosso município. Como ele disse, esporte, para educação, para saúde, assistente social. Então, ele vem mostrando o trabalho dele no nosso município. Isso que é importante, Ernesto. Não é aquele um que pega o voto e some, de forma nenhuma. Então, é importante a população frisar muito bem que ele é um deputado municipal. É um deputado que está presente. É dessa forma que a gente valoriza. Então, eu tenho muito orgulho de poder estar representando aqui o deputado Mota, não a Varé, toda a região aqui. Estamos aqui com o assessor também, que é o Bala, acompanha sempre o deputado, fazendo um excelente trabalho aí. E assim, com parceria com o Bala, e a gente vem mostrando quem é o deputado Mota, né? Quem o trabalho que faz, realiza, e é uma pessoa de simplicidade, é uma pessoa que frisa muito a lealdade quem tá junto com ele. Então é importante isso, Ernesto, valorizar quem nos valoriza.
0: O deputado, o Bala aí, nós temos um Bala aqui também, né? Os dois, ambos são radialistas então. Aí, o Bala. O deputado, e a nossa região aqui, essa instância turística de Avaré, você que visita, né? Acabou de falar, investindo aqui na Feira Comerciário, né? Somos aqui uma região privilegiada, ter uma represa maravilhosa dessa aqui no nosso município. Fala um pouquinho da nossa cidade, da nossa região, você que percorre várias cidades, várias regiões.
2: Bom, Avaré é realmente uma cidade privilegiada, né? Como você disse, e a gente tem recebido muitos visitantes ali no nosso complexo, né? Aquático, no parque aquático, e as pessoas falam que nunca viram, né? Um empreendimento como o nosso, que reúne a questão do parque aquático, mais a represa lá embaixo, que tem a represa Jurumirim, tem essa arena agora multiuso que nós fizemos e construímos agora um hotel. Então realmente é um privilégio para nós, e a Varé, a gente tem nosso mandato de deputado federal, um carinho muito especial. A gente, sempre que pode, a gente está aqui em Avaré, né? Eu passei o final do ano aqui em Avaré, tenho vindo bastante para cá, então fico muito feliz de termos esse empreendimento aqui em Avaré e poder usufruí-lo como a gente usufrui durante o ano todo.
0: Que bacana, bacana. Isso é bom demais, um deputado federal aqui com a nossa região. E a Silvana Mota também.
1: Mota disse tá que por ele aqui. Passou o Réveillon aqui em Avaré. Pergunta para ele quem fez ele estourar o champanhe 5 minutos antes.
0: Quem que fez isso aí, deputado?
3: Quem fez?
0: Tá atrasado o relógio da Silvana.
2: Adiantado.
0: Adiantado, né?
3: E além de tudo, Ernesto, Mota é cidadão avariense, entendeu?
0: Cidadão avariense, né?
2: É, muita responsabilidade. Por isso que a gente sempre tem um carinho especial aqui por Avaré, né? Sempre que a gente pode, a gente tá aqui.
0: Bacana, isso é bom demais. Você tá no, hoje ainda, né, tá aqui o Mota dos Comerciários. Você tá licenciado, né?
2: Licenciado da federação, né? Devido à legislação eleitoral, a gente fez questão de sair 6 meses antes para não ter problema nenhum, né? E estamos aí visitando os nossos sindicatos, mas como deputado federal e como amigo do Flávio, isso que a gente tem feito, principalmente hoje, uma reunião que teve lá muito produtiva, né? Onde a gente pôde falar um pouquinho dos nossos projeto que nós fizemos durante esses 3 anos e meio e estamos trabalhando. Acho que a Avaré é uma cidade que faz parte do nosso mandato de deputado federal.
0: O FEI Comerciário está presente nos sindicatos. Quantos sindicatos são ao todo no estado de São Paulo?
2: Hoje nós temos 72, né, que abrange praticamente todo o estado, porque cada sindicato tem a sua base territorial, que nem aqui um exemplo aqui de Avaré, que representa as cidades circunvizinhas aqui, né? Óleo, Areia, Arandu,
3: Cerqueira Serra, Manduri, Água Santa Bárbara, Iara.
0: Quantas cidades é, Dulce?
3: Com Avaré, 9 cidades.
0: 9 cidades com Avaré.
2: Isso. Então nós estamos a federação abrange praticamente o estado todo. Nós só temos 2 sindicatos que não são filiados, que é o sindicato de Osasco e o sindicato de Franco da Rocha. O restante todos estão abrangidos nessa estrutura da federação dos comerciais.
3: Estamos divididos em 4 regionais também.
2: 9 regionais.
3: Nove regionais.
0: Entendi. Ô, deputado, e como que você, como tá lá em Brasília, você sabe que, né, a gente sempre fala que a gente acompanha de longe, né? De repente, caldeirão esquenta lá em Brasília e tudo mais. Como que você vê esse momento político do Brasil, enfim, né? Você tá no PL, né?
2: PL.
0: PL e tem um partido que tá hoje do presidente PT. Qual é essa relação, enfim, o que você vê o momento político do Brasil hoje?
2: Tá polarizado, né? Eu acho que a eleição do presidente vai ser ainda polarizada, direita e esquerda, né? Eu acho que para governador do estado nem tanto, mas para presidente da república vai ser polarizada a direita e esquerda ainda. Em Brasília a mesma coisa, nós estamos no PL, nós estamos lá em 97 deputados federais, né? E a gente, eu tenho assim um pouquinho de independência, porque a gente vota de acordo com os interesses dos trabalhadores, né? Isso deixamos claro desde o primeiro momento que estivemos no partido. Tem coisas que nós temos que votar com o governo, tem coisas que não, mas eu sou um deputado daqueles que estão ali, né, dentro do PL, mas votando em de acordo com os interesses dos trabalhadores brasileiros.
0: Mas é isso que é legal, né? Você ouvir de um político. Muitas vezes vem um assunto que é pertinente para aquele trabalhador, mas é fulano de tal, isso aí beneficia tal partido. E você não, você vê que é importante, né, para beneficiar a população, o trabalhador, isso aí é o diferencial.
2: É no caso da questão da 6x1 que você falou. Nós tivemos uma votação na Câmara dos Deputados e sim, tivemos, nós temos 97 deputados, só 11 que votaram a favor da 6x1. O restante dos deputados do PL votaram, né, votaram em acordo com os trabalhadores, interesse dos trabalhadores.
0: Entendi. Flávio, é importante ter um deputado federal, né? Principalmente um deputado presente que sempre está aqui no nosso município, né? Que você pode conversar, receber na rádio, lá no sindicato. Isso é muito importante para o nosso município.
3: Sim, com certeza. Isso, a importância que tem, e o deputado sempre frisa que o gabinete dele em Brasília não é o gabinete exclusivo dele, é o gabinete do povo. E vou falar, Ernesto, que é um dos gabinetes mais visitados lá em Brasília, viu? O gabinete do deputado. Então, pra você ver que o deputado não fica com as portas fechadas de forma nenhuma. Ele, por representar uma classe trabalhadora, abrange todos, entendeu? Independente da categoria que ele representa, mas todos é representado por ele.
0: Você conheceu o doutor Curiati, né? Que era um dos deputados, né, estaduais aqui, que recebia, tinha a porta, os políticos lá, os prefeitos da região, tinha a porta aberta lá, junto com o deputado Curiati.
3: Ele era um padrinho, né? O deputado Curiati, a gente é até suspeito, os avarenses, falar dele, porque ele era o padrinho da cidade de Avaré. Realmente, a gente é triste lamentar, né? A perda do Curiati, mas a gente sabe que temos aqui o deputado Mota, que, como ele disse, ele tem um imenso carinho para a cidade de Avaré. Então, eu acho que mais do que justo a gente pôr a nossa confiança, tá junto com um deputado aí e mostrar, a retribuir né, o nosso valor e o valor do deputado que nos representa lá.
0: Bacana. E é bonito de ver, né? Eu estive lá quando foi na inauguração, que teve o show do Vitor e Léo lá no
3: foi.
0: Né, do Vitor e Léo. Nós estivemos lá. Hã?
3: Foi vários cantores, né? Não tem como ser.
0: Viu, o que vem de gente, né, do estado de São Paulo, ônibus e mais ônibus, e agora tem aí hotel e tudo mais, né? Como um investimento, igual o deputado falou, né,
3: Fábio? Olha, Ernesto, como o deputado falou, gera emprego, mais de 100 emprego lá, direto e indireto. E ele esqueceu de citar que o consumo que tem lá dentro é tudo daqui da cidade, entendeu? E quem passa por lá, passa pela cidade aqui, é onde que gera a economia, gasta imposto de gasolina, farmácia, supermercado. Então, quer dizer, a preocupação que tem a economia do município através do empreendimento que tem aqui na nossa cidade. Então, por isso que a gente não abraçar uma pessoa como essa, como um deputado, pô, é muita ingratidão, né, Ernesto?
0: Com certeza.
3: Sim,
0: e aí, Silvaninha, com certeza. Fala aqui, Silvaninha. Olá, Silvana. Silvana, chega lá.
3: Aqui, vamos dividir nós dois aqui.
0: Silvana. E hoje sabia que a Silvana agora, ela é diretora social da Associação Atlética Varense aí.
3: É.
0: Ela que tá fazendo os bailão agora, não é? Tá fazendo tudo.
3: Viu? E onde eu encontro a Silvana, ela fala que o primo Mota é, viu? É primo primeiro dela.
0: É verdade. Sabe? É. Silvana Mota e Luiz Carlos Mota.
3: Olha lá, Silvana. Fala aí.
1: Meu tio, portanto me respeita.
0: Daí, Silvaninha, faz uma pergunta pro nosso querido e amado deputado federal, Luiz Carlos Mota, que tá aqui nos visitando hoje, que para nós é um grande prazer.
1: O Mota sabe que a gente está sempre acompanhando o trabalho dele. Eu até comentei isso, que o que eu gosto do Mota é essa presença física dele em Avaré, né? É, sempre que você precisa, ele está aí, ele veio, passou o Réveillon. Quer dizer, sempre que pode, ele tem aí no Sim Comerciário, a casa dele, né? Que a gente sabe. E, então fica mais fácil da gente. Eu falo que ele lá no federal, ele é o nosso doutor Curiati, né? No estadual.
0: Nosso representante.
1: Nosso representante. E a Varé precisa disso, né? Tanta coisa, né? Se a gente for mexer com as nossas pistas, com as nossas rodovias, sempre lotada e precisando cada vez mais de atenção, né? Porque, lógico, vai aumentando tudo, né? E hoje a nossa malha viária aí tá difícil, tá complicada aqui na nossa região. Então, eu acho que isso também é um assunto para a gente pensar mais para frente também nessas estradas nossas, viu, Mota? O senhor anda por elas, acho que o senhor percebe, né? Mas, principalmente, o senhor chega aqui até a Varé, o senhor vai aí para o sul do estado também, mas está complicado.
2: Exatamente. Eu preciso de vocês, apesar de a gente estar afastado da federação, mas nós estamos faz muito tempo, mais de um ano, brigando para que a gente faça um trevo ali naquela entrada do nosso parque aquático. Então eu preciso que vocês me ajudem para que a gente possa conquistar isso o mais rápido possível. Porque quando a gente tem esses eventos grandes, como você disse, tem vários ônibus que vêm, pô, é um problema. Quem vem aqui da Castelo Branco tem que ir lá no fundo fazer o retorno para voltar.
1: E às vezes a pessoa não tem paciência de ir.
2: E ali, né? E a gente tem visitado a Artesp, tem falado com a concessionária que ganhou aqui a concessão, mas um vai jogando pro outro. Então a gente tá penando muito para que a gente possa conseguir o mais rápido possível fazer um trevo ali de entrada, que eu acho muito importante. Se vocês começarem a bater nisso, eu acho que vai ajudar a gente também nesse problema que eu acho que. E eu vi que no Bizungão, recentemente, morreu uma pessoa que foi atravessar ali
0: com então, sempre tá tendo acidentes com mortes, vítimas fatais, né? Então,
2: essas concessionárias que ganham essas concessão têm essa responsabilidade, entendeu? Então a gente já tive umas duas ou três reuniões na Artesp, falando não que a concessionária vai ver, mas nós estamos esperando isso até hoje e não resolve. Nem duplica, que poderia duplicar, né? Que já ganhou a concessão, por que que não duplica? Então acho que a gente poderia começar a bater nisso também.
0: Os trevos, né? Principalmente na entrada ali da Ponta dos Cambarás.
1: A entrada do parque aquático é crítica, a gente vai, a gente chega, você não sabe o que fazer. Exatamente. E aí tem aqueles que não vai até lá na frente para fazer o contorno e já quer entrar ali mesmo. Você para na pista e o carro chega a chacoalhar. Exatamente. Sabe?
3: É isso que é grande.
1: Tá difícil, tá difícil. Ali. E é um senhor empreendimento, né?
3: Sim.
0: Ô, deputado, tava pesquisando também, você apresentou na Câmara dos Deputados o projeto de lei 3062 que cria o Programa Nacional de Desenvolvimento da Cadeia Produtiva do Amendoim. Amendoim, Pro Amendoim. Isso é muito importante, temos muitos produtores aqui do amendoim aqui na nossa região.
2: Na verdade, não foi eu que apresentei, não, foi o Adilson Barroso. Eu fui o relator na CCJ.
0: Foi o relator.
2: Desse projeto que foi aprovado por unanimidade, agora vai para votação no plenário da Câmara.
0: Então vai para a votação ainda.
2: Vai.
0: Que bacana. Mas
2: foi já aprovado em todas as comissões, foi aprovado.
1: E o Bala está lembrando a gente aqui também sobre a votação de igualdade salarial entre homens e mulheres.
0: Né? Ah, isso é importante.
2: Por isso a gente votou a favor também. Eu acho que esses projetos de interesse nosso, como a questão da isenção do imposto de renda, né, para quem ganha até R$5.000, todas essas questões nós votamos favorável, que eu acho que é de interesse dos trabalhadores.
0: Vai de interesse dos trabalhadores.
2: Exatamente.
0: Qual que é a agenda hoje do deputado? Daqui vai para onde, o deputado? O Flávio?
2: Daqui o deputado vai para Assis.
0: Assis.
2: Assis.
0: Assis. Então tá visitando a região aqui. Assis não
2: desde
0: é tão.
2: Vim ontem à noite para cá e tivemos a reunião hoje de manhã com o Flávio, tivemos uma reunião já antes com o pessoal de Itaguaí. Então nós estamos rodando. Carlinhos, acho que é importante. Tá o Carlinho,
0: Itaguaí? Tá, um abraço para toda a galera aí da região toda, então. Para nós agradecer aqui a presença do deputado. A gente sabe que a agenda é corrida, né, do deputado. E só tá aqui, a gente só tem que agradecer a participação do senhor aqui, do senhor vir aqui visitar, vir aqui no estúdio da Rádio Paulista FM pra gente bater um papo, né, Silvaninha? O deputado sempre tá presente, então para nós é um grande prazer.
2: Obrigado aí pela atenção de vocês. Estamos sempre à disposição, tá? Grande abraço.
3: Abraço, agradeço também, Ernesto, pelo convite e agradecer a atenção de vocês e conte sempre com a gente aí, tá bom? Um abraço.
0: Tá, obrigado, viu? Flávio, alguém quiser alguma coisa com o deputado, falar com o deputado.
3: Algum... Isso, tamo aí.
0: Fala com o
3: Flávio. Somos o intermediário, é isso aí.
0: Tá aí, Flávio. Quem não conhece o Flávio Zandonar, né? Tamo junto. Bala, obrigado, Bala. Daqui a pouquinho é muito mais na Paulista. Vamos lá.
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3: Meio-dia e 34.
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6: Terça-feira, 14 de julho de 2026, este é o Giro de Notícias. Eu sou Breno Zonta e você acompanha os destaques do momento. O senador Randolfo Rodrigues, do PT do Amapá, líder do governo no Congresso, disse que o governo e a oposição chegaram a um bom acordo para aprovar a medida provisória do piso do frete. A MP caduca na próxima quinta e é condição para as organizações de caminhoneiros evitarem uma paralisação nacional no país. A segunda Câmara de Direito Criminal do Tribunal de Justiça do Estado de São Paulo absolveu o empresário Thiago Brenan no processo em que ele havia sido condenado em primeira instância por forçar atos sexuais e ameaçar a vítima. No processo de dezembro de 2022, ele foi acusado de conduzir uma mulher para um hotel enquanto ela estava fora de si e forçar atos sexuais durante a madrugada e o dia seguinte. O bloqueio naval anunciado por Donald Trump para impedir o tráfego de embarcações ligadas ao Irã começa nesta terça, a partir das 5 da tarde pelo horário de Brasília, segundo a Marinha dos Estados Unidos. Na segunda-feira, o presidente estadunidense disse que seu governo vai cobrar 20% de pedágio sobre as cargas que passam pelo Estreito de Hormuz. O preço do petróleo subiu mais de 2% com a piora do conflito no Oriente Médio e relatos de ataques no Estreito de Hormuz. O Brent, referência global, avançou 2,2% e chegou a US$85,15 o barril no início do pregão em Londres. O movimento ocorreu depois de uma terceira noite seguida de ataques dos Estados Unidos ao Irã, segundo o jornal britânico The Guardian. As inscrições para o Fundo de Financiamento Estudantil, o FIES, do segundo semestre, que ajuda a pagar cursos privados de ensino superior, começam nesta terça. O site é acessounico.mec.gov.br/FIES. E conheceremos hoje a primeira seleção finalista da Copa do Mundo de 2026. A partir das 16h, pelo horário de Brasília, a bola rola para um grande jogo. França e Espanha medem forças por uma das vagas na decisão. A outra semifinal é na próxima quarta-feira entre Inglaterra e Argentina. O Giro de Notícias é uma produção da Agência Rádio Web. Texto e apresentação, Breno Zonta. Edição, Mário Melo.
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1: Seguindo com o Jornal da Paulista, teremos a Copa Avarense Aigô nesse final de semana, né? Aliás, sexta-feira, abertura sexta-feira, às 19h30, com a apresentação da banda municipal aqui no Ginásio de Esportes Quinegrão. Às 20h, série prata, grupo C, esquadrão contra Rua de Baixo, né? Às 21h, série ouro, grupo A, Bar do Bola e Resenha Futebol de Várzea. O pessoal do Bar do Bola já fazendo sua estreia aqui, torcida, tudo preparado, estão pintando inteiramente aqui, ó, o Ginásio de Esporte Quinegrão. O Quinegrão sendo pintado, reformado, para receber a Copa Avarense de Futsal. Aigô Mobilidade, né? Essa Copa de Futsal aí que a galera estava aguardando de faz muito tempo. Então, abertura sexta-feira às 19h30, com a apresentação da banda municipal, 8h, série prata, grupo C, esquadrão e Rua de Baixo. Às 21h, série ouro, grupo A, Bar do Bola e Resenha Futebol de Várzea. Todos estão convidados para essa grande Copa de Futsal, aberta ao público, hein? Entrada gratuita, todos estão super convidados para vir.
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1: Tá aí, boletim da Copa do Mundo, aqui não tem VAR. Trazendo para você aqui a matéria no Jornal da Paulista, segunda edição, o boletim informativo com Diego Brião.
6: Bola rolando, eu sou o Diego Brião e aqui não tem VAR, mas estamos de olho em tudo que acontece dentro e fora de campo na Copa. Sem jogos realizados nesta segunda-feira, as projeções, entrevistas e movimentos de bastidor ganharam espaço no âmbito da competição. Nos momentos prévios à semifinal desta terça-feira, que será disputada pelas seleções da Espanha e da França, houve o jogo de empurra. O que foi empurrado de um lado a outro? O favoritismo. Na parte francesa da disputa, o técnico Didier Deschamps disse confirmar que a seleção favorita a avançar à final é a da Espanha. Também enalteceu a solidez defensiva dos adversários, que sofreram apenas um gol até agora na Copa. Porém, Deschamps ressaltou que, apesar de ambas seleções possuírem boas estruturas defensivas, pela qualidade técnica elevada dos jogadores envolvidos na partida, a tendência é de, nas palavras dele, um jogo espetacular. Já o técnico espanhol Luis de la Fuente declarou, também em entrevista coletiva, que isto do favoritismo não tem significado para ele. De la Fuente desvalorizou o debate de que haja uma seleção com maior tendência de classificação. Tomara que se cumpra a projeção natural para este tão aguardado confronto, que seja um jogaço. Ainda no campo da Copa falada, houve um ruído de comunicação entre o técnico da Inglaterra, o alemão Thomas Tuchel, e o destaque inglês Jude Bellingham. Após o jogo das quartas de final contra a Noruega, o treinador reclamou de erros cometidos pela seleção inglesa. Ele falou, inclusive, em desleixo e erros técnicos, e que a classificação à semifinal ocorreu por sorte. Por outra parte, a dos jogadores, Bellingham classificou a atuação da equipe como um ótimo trabalho e disse que talvez o treinador não saiba como é enfrentar jogadores de alta qualidade, como são os casos de Haaland, Odegaard e outros da Noruega. Tem desencontro de ideias no vestiário inglês. Para encarar a Argentina, a Inglaterra vai precisar corrigir esta divergência e enfrentar a história, também a superstição. No lado argentino, por questão de regulamento, a equipe treinada por Lionel Scaloni jogará com o uniforme 2 contra a Inglaterra, ou seja, com a camisa nas cores azul e preta. A tradicional albiceleste vai para o banco de reservas. No lendário jogo das quartas de final da Copa de 1986, quando o atacante Diego Maradona fez um gol com a mão e outro em que driblou meio time inglês, a Argentina também usou o uniforme secundário. Nas oitavas da Copa de 98, quando a Argentina também duelou com a Inglaterra, os sul-americanos, outra vez, jogaram com o fardamento de número 2. A classificação ficou com os argentinos em ambas ocasiões. Este histórico positivo vai incluir também o duelo da SEMI agora, em 2026? Logo saberemos. Primeiro, nesta terça, a Espanha e a França disputam uma das semifinais da Copa. No dia seguinte, na quarta, sim, será a vez da Argentina, de azul e preto, encarar a Inglaterra, de branco, para definir qual será o outro finalista da competição. Aqui não tem VAR, mas estamos de olho em tudo o que acontece dentro e fora de campo na Copa. Até a próxima.
2: Nesta Copa, um dos assuntos que ganhou espaço, além do futebol, foi a chamada pausa para hidratação. Medida pensada para ajudar atletas em cenários de calor e esforço físico intenso. Especialistas alertam, no entanto, que manter uma boa hidratação é importante para qualquer pessoa e que esse processo deve acontecer ao longo de todo o dia, não apenas quando surge a sensação de sede. A cardiologista pediátrica e médica do esporte, Silvana Vertemati, explica que, além da água, outros alimentos também contribuem para a hidratação.
7: As frutas, legumes, sopas, caldos e outras bebidas como o leite, que pode ser consumido puro ou misturado com frutas, shakes, vitaminas, também podem ajudar muito no processo de hidratação. O leite, ele tem uma característica que muita gente não percebeu, ele tem 87% de água.
2: A doutora Silvana Vertemati destaca que, além de contribuir para o consumo de água, o leite fornece outras substâncias, como minerais e proteínas, que vão ajudar no equilíbrio orgânico, tornando a hidratação ainda mais eficiente.
7: Se a gente pegar uma porção de 200 ml, que seria o equivalente a um copo de leite, nós conseguimos encontrar cerca de 244 miligramas de cálcio e 6,4 gramas de proteína, que são nutrientes extremamente importantes para o funcionamento do corpo nas diferentes fases da vida, com muitos benefícios.
2: A médica Silvana Vertemati indica o leite UHT, o famoso leite de caixinha, como uma opção que facilita a organização dos hábitos de hidratação. Ele pode ser armazenado fora da geladeira antes de ser aberto, é seguro e não contém conservantes. Agência Rádio Web, produção e reportagem, Valquíria Rios.

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2: Agora, 12:48 na Paulista. Vamos lá então com. Trazendo um boletim sobre rádio. Norberto Notari trazendo, falando que rádio resiste às mudanças e mantém espaço na rotina do brasileiro. Norberto Notari, da redação.
3: Em meio ao avanço das plataformas digitais e das novas formas de consumir conteúdo, o rádio segue firme na rotina dos brasileiros. Um estudo realizado pela Associação Brasileira de Emissoras de Rádio e Televisão, a ABERT, mostra que o meio continua relevante e mantém características que outras mídias ainda não conseguiram substituir. De acordo com o levantamento, o veículo abrange quase 80% das 13 regiões metropolitanas observadas. A credibilidade da informação, a agilidade na cobertura dos fatos e a capacidade de acompanhar o ouvinte em diferentes momentos do dia ajudam a explicar essa permanência. Seja no carro, no trabalho ou durante os deslocamentos, o rádio continua presente e próximo do público, e ainda é um importante meio de vínculo com a comunidade, como reforça o presidente executivo da ABERT, Cristiano Lobato Flores.
4: E o rádio é, antes e sobretudo, uma mídia local. E com o deserto de notícias, né, o encerramento de alguns jornais, né, os jornais também indo para a internet, o rádio acabou se tornando uma das poucas mídias que tem um jornalismo e uma responsabilidade editorial voltada para a sua comunidade. Eu digo que o rádio não faz parte da comunidade, o rádio é a comunidade. Então, consequentemente, isso é uma fortaleza que vem sendo muito bem explorada pelo rádio. E, consequentemente, tem obtido uma valorização com a comunidade local e com altos índices de credibilidade também.
3: O levantamento também destaca que, mesmo com tantas opções de entretenimento e informação, o rádio preserva uma relação de confiança construída ao longo das décadas. Além de informar em tempo real, o veículo reforça o papel como companhia e serviço para milhões de pessoas. O diretor-geral do Grupo Rádio Web lembra que a cada avanço da tecnologia, a existência do rádio é colocada em xeque. Mas, de acordo com Paulo Giovanni, já está mais do que provado que essa modernização é apenas um componente a mais.
5: O rádio sofre a cada nova tecnologia com os profetas do apocalipse, né? Quando surgiu a TV, as pessoas diziam, não, agora o rádio vai acabar. Não acabou. Quando surgiu a internet, ah, o rádio vai acabar. Não acabou. Não só não acabou, como se fortaleceu. Aí depois as redes sociais vão acabar com o rádio também, não acabaram. E agora os profetas do apocalipse devem estar de prontidão para dizer que a inteligência artificial vai acabar com o rádio. Não vai. E o que a gente pode dizer sobre isso do ponto de vista de informação, uma informação clara e verdadeira? A maioria das pessoas ainda ouve o rádio na sua plataforma original, o radinho de pilha, o radinho ligado na tomada. Esse é o rádio, ele continua assim e se fortalece a cada vez que surge uma nova tecnologia.
3: A combinação entre tradição, credibilidade e capacidade de adaptação às novas tecnologias mostra que o rádio segue ocupando um espaço importante no cotidiano da população, isso tudo mesmo em um cenário de transformação constante na comunicação. Agência Rádio Web, produção e reportagem, Norberto Notário.
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2: Começando o futebol de acesso. Eu sou a Daniela Esperon e você vai ficar por dentro dos principais acontecimentos da rodada da Série B. Vamos lá?
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2: A Série B do Campeonato Brasileiro deste ano segue cada vez mais emocionante. E após a 17ª rodada, a disputa pelas primeiras posições ficou ainda mais acirrada. Só que quero chamar a atenção para um time que vinha com uma expectativa muito grande de acesso e hoje em dia vem sucumbindo às expectativas. O Fortaleza é apenas o sexto colocado na tabela de classificação e foi derrotado na rodada para o Atlético Goianiense dentro do estádio Antônio Ascioli pelo placar de 1-0. O influencer do canal Bora Leão, Dudu Damasceno, ele relatou a preocupação dele com o técnico do Fortaleza.
3: Fortaleza precisa agir, meus amigos. Derrotado mais uma vez com um jogador a mais. E tem uma frase que o CEO Pedro Martins falou na saída do Brits, né? O Brits que teve problemas internos, rescindiu o contrato, já tá no Vitória. O Pedro Martins falou algo parecido com: tudo que atrapalha o nosso acesso eu vou tirar do caminho. E eu faço uma pergunta aqui para vocês, tá? Vocês acreditam que o Fortaleza fica mais perto do acesso com ou sem Thiago Carpini? Faço essa pergunta direta e reta, tá? Porque assim, eu também não vejo muitas alternativas no mercado. O mercado é bem escasso. Não são tantas opções assim, principalmente pensando em Série B, né? Série B, meu pai, o negócio é mais embaixo, a gente pode ver as movimentações dos técnicos, são sempre os mesmos, né? Sai de um clube, vai pro outro. E o Carpini tem seus méritos na temporada, campeão cearense, chegou à final da Copa do Nordeste, mas toda a vida que o Fortaleza precisa jogar futebol, a gente sucumbe. Não à toa, a gente precisa contratar, isso é bem verdade, tá? isso é fato. Fortaleza precisa contratar, a gente tem um elenco frágil, é um elenco caro, mas é um elenco frágil. A gente precisa do camisa 9, a gente precisa do camisa 10, a gente precisa de lateral, a gente precisa de várias peças, mas eu não consigo olhar pro trabalho do Carpini e acreditar que com essas peças chegando ele vai montar um time que será muito diferente do que eu vejo em campo. E eu acho que Fortaleza precisa agir com urgência.
2: Já o Criciúma assumiu a liderança da competição com 33 pontos e confirmou a boa fase. Logo atrás aparecem Vila Nova e Operário, os dois com 31 pontos. Enquanto o Novo Horizontino fecha o grupo dos quatro primeiros colocados com 30 pontos. Juventude e Fortaleza seguem na perseguição, mantendo viva ali a briga pela vaga no acesso da Série A. A 17ª rodada reservou também jogos movimentados e mudanças importantes na classificação. O Juventude venceu o então líder Vila Nova por 1-0 e entrou de vez na disputa pelas primeiras colocações. Já o Sport empatou em um emocionante 3-3 com o Botafogo de Ribeirão Preto e desperdiçou a oportunidade de se aproximar do G4. O Avaí derrotou o Náutico por 1-0, enquanto o Cuiabá e São Bernardo empataram por 2-2 em uma partida bastante equilibrada. Com a competição chegando à metade do campeonato, cada ponto precisa fazer a diferença. A disputa pelo acesso promete fortes emoções nas próximas rodadas, assim como a luta para escapar das últimas posições da tabela. A Série B de 2026 segue mostrando equilíbrio em muitos jogos e também muita emoção para os torcedores de todo o Brasil. Você acompanha tudo da Série B do Campeonato Brasileiro aqui no Futebol de Acesso toda semana. Até a próxima.
4: E daqui a pouquinho tem ele por aqui, Matheus Paiva na Paulista. Até amanhã. 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
1: Boa tarde pra você. Estamos chegando aqui na Paulista FM pra mais uma tarde incrível. Mais uma tarde maravilhosa. Aumenta o volume aí. 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
1: Até as 5:10 com você, Matheus Paiva. Pela Paulista FM, tá começando, né? E eu quero ver você participando comigo aqui. 997400824. 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Essas empresas com selo massacrante de qualidade vão com Matheus Paiva a partir de agora até as 5:10 da tarde, tá certo? Vem comigo, aumenta o volume que tem sucesso pra você.
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1: A gente começa lá em cima, pra cima, Matheus Paiva na Paulista.

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2: Guilherme Benuto.
3: Eu tô aqui, ó, escondidinho.
2: E Luan Pereira.
4: Eu tô aqui no meio das mulheres.
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2: Assim, ó, vamos.
3: Vem.
2: 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Reflita,
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0: 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Combinado? Com Matheus Paiva. 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Boa tarde!
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0: 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Com Matheus Paiva, tá comigo? 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Boa tarde. Daqui a pouquinho tem muito mais. Continue na Paulista.
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0: 5:10 da tarde com Matheus Paiva. 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Combinado assim? o Matheus Paiva, aqui na Paulista FM. 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E em breve, chegando em Itaí, tá certo? Com Matheus Paiva. 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Boa tarde. Tá com Matheus Paiva pela Paulista. Primeiro lugar absoluto em toda a região.
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Super Tarde Paulista, aqui na número 1 de verdade, com Matheus Paiva, nessa tarde incrível, gostosa, maravilhosa. Uma ótima tarde para você. Muito obrigado por fazer companhia, por estar com Matheus Paiva. Até

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Combinado assim?
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0: 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Maravilha, gente! 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Tá comigo? 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
8: Foi rapidinho, né? Tamo de volta aqui, ó, com um montão de música na sua tarde. Maravilha!

Deus Paiva, todos os dias, da 1 da tarde até as 5:10. Muito obrigado pela sua audiência, por fazer da Paulista FM a mais ouvida, a mais querida, a mais tradicional de toda a região. Paulista FM, sempre na frente, sempre com você. 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Daqui a pouco

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3: Já estamos de volta na Paulista FM, o Super Tarde Paulista, rolando até as 5:10 da tarde. 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

0: 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Combinado? 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Boa tarde!
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0: 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Combinado assim? O Matheus Paiva, aqui na Paulista FM, tá comigo. 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E em breve, chegando em Itaí, tá certo? Com Matheus Paiva. 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

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Top demais da conta. 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Maravilha, gente! 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
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Tá comigo? 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

0: 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Com você até às 5:10 da tarde.
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Tá comigo? 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Assis em Holambra, com Matheus Paiva, tá comigo até às 5:10 da tarde
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1: Opa, vamos nessa então.

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Um ótimo fim de tarde pra você!

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1: Uma ótima tarde pra você ligado aqui nos 99,5. Estamos chegando, hoje é terça-feira, terça-feira, dia 14 de julho de 2026. Por aqui fala ao vivo Gilberto Florencio. Florencio, estamos chegando aqui nessa terça-feira pra ficar com você até as 9 da noite, levando muita música boa, muita música sertaneja até as 7. Tem o seu Comitiva, os lançamentos sertanejos. E das 7 às 9 tem uns clássicos. Aí é só modão, tá? Participa comigo aí. Manda seu WhatsApp no 99740-0824. Uma ótima tarde pra você de Abarei e toda a região. Galera sempre ligada com a gente. Só que na represa Cortina Paulista, passando aqui pelas rodovias, né, dando aquela carona. Bom demais, meus parceiros caminhoneiros aí transportando o progresso do Brasil ligados com a gente. Bom demais, pessoal de Sítio Chácaras Fazendas, ligadinhos na Paulista. Tá começando mais uma edição do seu Comitiva. 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

0: pra quê? 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
1: Paulista da Bruna de Verdade, Lauana Prado, Whisky Vagabond. 5h32, ótima tarde pra você ligado aqui na Paulista. Pelo carinho, pela audiência, galera ligada com a gente, bom demais, né? Continue participando aí. 997-40-0824. Uma ótima noite, ótima tarde pra você, né? Galera curtindo a Paulista aí, bom demais. 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
2: A Argentina está classificada para a semifinal da Copa do Mundo de 2026. Em um jogo emocionante pelas quartas de final, os atuais campeões mundiais venceram a Suíça por 3-1 na prorrogação, neste sábado, dia 11 de julho, em Kansas City, nos Estados Unidos. A seleção argentina abriu o placar do primeiro tempo com McAllister de cabeça, após cobrança de escanteio de Lionel Messi. No segundo tempo, a Suíça reagiu e empatou. O jogo ficou ainda mais complicado para os suíços após a expulsão de Embolo, que recebeu o segundo cartão amarelo depois da revisão do VAR. Na prorrogação, brilhou a estrela argentina. Julian Álvarez marcou um golaço de fora da área, acertando o ângulo do goleiro Cobel. Já nos minutos finais, Lautaro Martínez aproveitou um rebote na área e confirmou a vitória argentina. Com o resultado, a Argentina avança para a semifinal e terá pela frente a Inglaterra em busca de mais uma final de Copa do Mundo.
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5: Paulista 5:44.
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5: Opa, estamos de volta na Paulista.
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5: Por aqui segue ao vivo Gilberto até as 9 da noite.
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5: A número de medalha agora tem Zenete Cristiano, cadeira cativa.
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Lista número de verdade, Jorge Matheus, a gente nem ficou. Faltando 2 minutos para 6 da tarde, continue participando aí. Manda seu WhatsApp no 997400824. Uma ótima tarde para você de Avaré e toda a região, galera ligada com a gente. 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
1: Paulista número de verdade, Elis Just, Calgar, 6:16, ótima noite pra você ligado aqui na Paulista, obrigado pelo carinho da audiência, galera sempre ligado com a gente, bom demais, todo mundo aí participando, Fabiana, tudo bem Fabiana, estamos na sintonia da Paulista, o alemão lá em Garaçu, Tietê, sempre ligado com a gente, curtindo as moras, né, bom demais, Giro César, em São Manuel também curtindo a Paulista, Kathleen, tá ligado com a gente também, obrigado pela companhia, pela sintonia, Rosa Olímpio, ligadinha com a gente, a Bruna também tá curtindo a Paulista, né? Bom demais, Michel em Botucatu, sempre ligadinho com a gente, Elaine Cristina curtindo a Paulista, bom demais, obrigado pela audiência também, Cortinho, fala Cortinho, tá junto com a comitiva, Cortinho, tudo certo, garoto?
2: Fala, Gilbertão, Cortinho Angatuba, beleza?
1: Bom demais, Chico Cordeiro.
2: Estamos no trecho, Gilberto.
1: É.
2: Estamos chegando aqui na cidade de Jarinu.
1: É.
2: Comitiva Luizão Pinto, é o quinto dia, rapaz.
1: Chique.
2: Tá fartando um coice de porco pra chegar no
1: posto. Rapaz, tá quase lá, hein? Quase.
2: Maravilha. Lá. Manda um modão pra nós, hein, Gilberto? Um modão bem chique. Romaria, Sérgio Reis, se puder.
1: Vamos tocar daqui a pouquinho. Nos
2: manda
1: clássicos.
2: Pra toda a galera aí da nossa região que gosta da batida do burro. Chique, Gilberto, um abraço. Boa programação, Paulista.
1: Valeu, Cortinho. Um abraço pra vocês aí, que Deus acompanhe vocês aí nessa rumaria. Obrigado pela sintonia. Tia do táxi também tá ligado com a gente, dando aquela carona. Bom trabalho, tia. Obrigado aí pela carona, pela sintonia. Vamos pro rápido break. Daqui a pouquinho eu volto. Não saia daí.

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4: Paulista 6:19.
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3: Oi, boa noite, estamos de volta na Paulista.
4: Você.
3: Por aqui segue ao vivo Gilberto Florencio até as 9 da noite. A número de verdade, agora tem Kleber e Cauã. Muito estranho, 626.

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lista número de verdade, Edson Hudson. Galera Coração, 6h36. Ótima noite pra você ligado aqui na Paulista. Beijo pra Fer, ô Fer. Obrigado pela companhia. Fer sempre ligado com a gente. Obrigado pelo carinho, tá bom? Tamo junto até as 9 da noite, levando aqui muita música boa. Manda seu WhatsApp aí, 997-40-0824. Daqui a pouquinho vamos atender todo mundo. Obrigado pela audiência. 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

0: Lista Número de Verdades, Zezé de Camargo, Irmão da Lua, Amigo das Estrelas, faltando aí 5 minutos para 7 da noite. Continue participando aí, manda seu WhatsApp no 997-40-0824. Daqui a pouquinho eu mandar aquele alô da galera. 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

Paulista, número de verdade, tomando adeus, Eduardo Costa. 7h17, fechando aqui mais uma edição do seu Comitiva Paulista. Um abração lá pro Zetinho lá em Itaí, ligado com a gente. Daqui a pouquinho vou colocar seu áudio aqui. Marialva, a Marivalda também ligada com a gente. Tia do Táxi, Cortinha, Gatuba, Elaine, todo mundo curtindo a Paulista. Bom demais, fechando aqui mais uma edição do seu Comitiva. 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Fechando aqui mais uma edição do seu Comitiva, né? Vamos para um rápido break, daqui a pouquinho eu volto com os clássicos sertanejos. Não saia daí!

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3: Paulista, 7:20.
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1: A Inglaterra está na semifinal da Copa do Mundo de 2026. Em um duelo emocionante pelas quartas de final, a seleção inglesa venceu a Noruega por 2-1 na prorrogação neste sábado, dia 11 de julho, no Red Rock Stadium em Miami. O grande nome da partida foi Bellingham. A Noruega saiu na frente com Andreas Schjelderup aos 36 minutos do primeiro tempo, mas Bellingham empatou ainda nos acréscimos da etapa inicial. Na prorrogação, o meio inglês apareceu novamente e marcou o gol da classificação, aproveitando um rebote do goleiro Nyland após finalização de Morgan Rogers. A partida teve polêmicas. Um gol da Noruega foi anulado pelo VAR por falta de Haaland no início da jogada. Além disso, os noruegueses reclamaram do primeiro gol da Inglaterra, alegando que a bola teria tocado em um cabo da câmera aérea, mas a FIFA confirmou a validade do lance. Comandada por Thomas Tuchel, a Inglaterra agora enfrenta a Argentina na semifinal da Copa do Mundo.
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1: É só modão aqui na Paulista, hein? Quero todo mundo participando aí. Manda seu WhatsApp 997400824. Uma ótima noite pra você. Obrigado aqui na Paulista, obrigado pelo carinho, pela audiência, galera ligada com a gente. Bom demais, hein? Toda a região aí, pessoal aqui na Represa, sempre curtindo a Paulista, né? No Costa Azul, no Estribo, nos Cambarás, Porto Miramar, Terra São Marcos 1, São Marcos 2. França, 2-0, a Espanha ganhou de 2-0 da França no jogo de hoje, tá na final da Copa do Mundo, hein? E amanhã tem Inglaterra e Argentina, né? Pra definir o finalista aí que vai jogar contra a Espanha na final. Vai, rapaz, o seu jogão amanhã também, hein? Hoje foi jogão, a França achou que ia ganhar, pois é, né? Mas a Espanha tá quase, essa pizza é boa demais. 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

Paulista número de verdade, João Paulo e Daniel. Fazenda São Francisco, modão, 7h48. Ótima noite pra você ligado aqui na Paulista. Pelo carinho da audiência, galera ligada com a gente. Bom demais, daqui a pouquinho vamos atender todo mundo aí, toda a região, curtindo a Paulista. Bom demais. É, Fernando César, Lorival, Flávio, Alexandre, a Cris, né? Pessoal em Itatinga ligado com a gente. Bom demais, participa aí. Daqui a pouquinho mandar aquele alô da galera. Junto com a gente também. 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
3: Opa, estamos de volta na Paulista. Por aqui segue ao vivo Gilberto Florencio até as 9 da noite. A número de verdade agora tem Chitãozinho e Xororó, Coração de Fora, 8 e 1.

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Milionários é rico, canarinho do peito amarelo. Modão 8 e 9. Ótima noite pra você ligado aqui na Paulista. Galera participando com a gente. Já já vou mandar aquele alô da galera. 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
1: Opa, estamos de volta na Paulista. Número de verdade, agora tem Leonardo com Eduardo Costa, Vestido de Seda, 8:23.

0: 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João Mineiro Marciano, eu volto amanhã. 8h28, todo mundo ligado com a gente aqui participando. A Cris lá em Itatinga, tá frio aí, Cris? Como é que tá em Itatinga? Frio demais, hein? Jesus amado. Rapaz do céu. Temperatura agora aqui no estúdio, 14 graus, hein? Imagina como é que tá lá fora. Rapaz do céu, frio demais. Marivalda ligada com a gente. O Zetinho também tá aí. Né, Zetinho? Obrigado pela sintonia lá do Rancho dos Muladeiros. É, o pessoal que tá lá também na comitiva lá, né, Zetinho? Um abração pra todo mundo aí, ligado com a gente. O Cortinha Gatuba lá do Rancho dos Muladeiros também, né, na comitiva aí, né, na Romaria. Lorival, Fernando também lá em Cerqueira Acesa. Tudo bem, Fernando? Como é que tá a Cerqueira aí, garoto? Manda.
1: Boa noite,
0: fala, garoto. Tudo certo ou não?
1: Sou Fernando de Cerqueira. Manda, Fernando. Ah. Pra usina de São Manuel.
0: Rapaz, e frio,
1: manda um Fernando. Abraço aqui pra galerinha da colheita da Agro Catarina.
0: Ah.
1: Pro Cabelo.
0: Quem mais?
1: Pro Carlão, pro Carlão. São Paulo. Pro Batatinha.
0: Ah.
1: Pro Beethoven.
0: Beethoven.
1: Pro Negão.
0: Valeu, Fernando, um abraço pra vocês aí, bom trabalho, pessoal na usina trabalhando, né, com o radinho ligado com a gente, hein? Bom demais. Lorival, como é que tá em Itatinga, Lorival?
2: Paz,
0: conta pra
2: noite,
0: nós aí.
2: Gilbertão.
0: Tudo certo ou não?
2: Quando eu não falo, mas tô escutando, manda um Opa. Abraço pra nosso amigo Bob.
0: Tamo junto.
2: Serazinho de Chaparral, Carozeira aqui de Itatinga, todo mundo que estão com rádio ligado no programa Clássico Sertanejo, Jorge Fogaça. Nosso amigo Nino, o pessoal do Dosca, daquele Itacília, pintou o campeão, hein?
0: Pois Gilberto, é, rapaz.
2: Falando, se a Argentina passar amanhã, a Argentina é campeã. Rapaz, eu
0: saio
2: uma favorita hoje, né? O Baciu, se tiver endiabrado amanhã, o negócio fica feio, né?
0: Um pois
2: abraço
0: é,
2: pra você, Gilberto. Gilberto, toca Olhos de Luar com o Cristian.
0: Modão, vamos
2: oferecer
0: tocar.
2: Pra todo mundo de Itacinga, da região, do Brasil, do mundo, que tá escutando o melhor programa da noite. Clássico Sertanejo. Um abraço pra ti, Gilberto.
0: Valeu, abraço pra vocês aí. Obrigado pela sintonia. Rapaz, pra mim o favorito era a Espanha mesmo, né? O favorito é a Espanha. E, rapaz, torcer pra dar a Inglaterra, né? A Argentina já foi longe demais, já foi campeã, tá bom demais, né? Vamos torcer pra dar a Inglaterra e a Espanha aí, cara, né? Ninguém chega a lugar nenhum, né? Ninguém chega a lugar nenhum, né? Tão bem na frente. Flávio Alexandre, tudo bem, Flávio? Como é que você tá? Boa noite pra você, ligado com a gente, curtindo a Paulista. A Jéssica também, tudo bem, Jéssica?
3: Alô, Gilberto,
0: Leandrinho,
3: aqui é o Leandrinho, aqui
0: fala,
3: do Bar Japão, aqui da Vila Jardim, aqui, ó.
0: Tudo Uma certo, não?
3: Um abração pra minha esposa Jéssica, o Zé Balai, que tá aqui com nós aqui
0: Ô,
3: em
0: Zé
3: casa.
0: Ô, Zé Balai tá aí, outra.
3: E tá frio, hein, ô, Gilberto,
0: frio largado,
3: não, mandioca
0: hein?
3: Costela.
0: É,
3: e vamos
0: Oi,
3: que vamos.
0: Rapaz, chique, hein?
3: E vai, Corinthians, vai, Brasil, Brasil, perdão, Gilbertão. Gilbertão, um abraço, meu amigo, um abraço meu e da Jéssica pra você aí.
0: Abraço pra vocês aí.
3: De você.
0: Obrigado.
3: E o Zé Balai que tá aqui com nós também aqui.
0: Chique.
3: E aqui é o Leandrinho da Vila Jardim e aqui do Bar JL.
0: Valeu, Leandrinho, abraço pra você, pra Jéssica, todo o pessoal do Bar JL. Pra tomar aquela gelada com frio e tudo, hein, Leandrinho? Aí não, né? Hoje tem sopa de mandioca na casa do Leandrinho lá. Aliás, mandou convidar todo mundo aí do Vila Jardim, né, André? Tá todo mundo convidado a comer aquela sopa de mandioca lá no Leandrinho. Aô, garoto! Mas pra vocês aí. Pra Jéssica, pra todo mundo. Né, Cris? Tudo certo, Cris? Vai dar Inglaterra. Cris tá botando fé na Inglaterra, né, Cris? Pois é. É, saia bem preparado. Vou pôr minha outra blusa aqui que tá frio largado, hein? Pela madrugada. Meire, tudo bem, Meire? Como é que tá? Tudo certo? Comendo aquele macarrãozinho, hein, Meire? Tá chique, mandou uma foto pra mim aqui, ó. Olha o que o pessoal faz comigo na hora da janta aqui. Mandou uma foto com macarrão com brócolis pra esquentar aí. E manda aquele alô pra nós aqui, né? Pra a Meire, o esposo Marcelo, as filhas Giovana e Maria Júlia, toda a família ligada com a gente. Bom demais, Meire. Abraço pra vocês, Cerqueira César. Alô, Cerqueira César. Vamos pro rápido break, daqui a pouquinho eu volto. Não sai daí.
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1: Opa, estamos de volta na Paulista. Você em primeiro lugar. Por aqui segue ao vivo Gilberto Florencio até as 9 da noite. 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A número de verdade agora tem Christian Ralph, Olhos de Luar, 8:41.

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Fechando aqui mais uma edição dos Clássicos Sertanejos, tenham todos uma ótima noite, fiquem com Deus, amanhã estamos de volta, se Deus quiser. Valeu, gente, boa noite!

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